0: garantiu na melhoria de vida para a população brasileira. O presidente Lula iniciou o discurso e foi o primeiro a destacar que, pela primeira vez, o Brasil atingiu o índice de desenvolvimento humano no patamar de muito alto. O IDH é medido pelas Nações Unidas para avaliar a qualidade de vida e o desenvolvimento de uma população.
1: Nazi, que outros avanços foram destacados nesse balanço do governo?
2: Bom, é um motivo de regozijo para todos nós saber que o Brasil atingiu a sua maior performance na questão do IDH. Não é que a gente tem um melhor. A gente hoje faz parte de um núcleo de países que são países de ponta em questão de qualidade de vida do povo.
1: Vamos lá então, Nazi. Que outros avanços foram destacados nesse balanço do governo?
0: Olha, Luciano, o governo do Brasil focou nas ações implementadas nos últimos meses. Entre os destaques, a aprovação do fim da escala 6x1 na Câmara dos Deputados e o fim da chamada taxa das blusinhas e imposto de importação para produtos de até 50 dólares. Na área social, a construção de 138 novas creches e a entrega de 31 mil cisternas pelo país. Na saúde, o programa agora tem especialistas, que já chegou a 52% dos municípios, e o programa Gás do Povo, que alcança todos os municípios, beneficiando 15 milhões de famílias. A ministra da Casa Civil, Miriam Belchior, destacou o lançamento do Move Aplicativos, que já registrou 740 mil motoristas de aplicativos e taxistas interessados no financiamento do carro novo em condições vantajosas. A ministra também citou o Novo Desenrola.
3: O novo Desenrola Brasil Famílias, com 24 dias de operação, já renegociou 1 milhão e 400 mil operações com descontos de 85% na dívida original. De 20 bilhões, a dívida caiu para menos de 3 bilhões para essas famílias.
4: O ministro da Fazenda, Nazi, Dario Durigan, também fez um balanço, né, durante a reunião. O que a gente pode destacar?
0: Olha, Mariana, o ministro da Fazenda, Dario Durigan, fez um balanço positivo, citando a criação de 5 milhões de empregos desde 2023, com aumento de renda do trabalhador. O ministro ressaltou ainda que o crescimento do país superou as expectativas e que os brasileiros estão pagando menos impostos. Lembrando que o governo isentou o pagamento do imposto de renda para quem recebe até R$5 mil por mês. Vamos ouvir o que ele disse.
5: Por isso que nós acertamos as contas do país, colocando o pobre no orçamento e cobrando de quem tem capacidade econômica. Quem hoje vive de salário paga menos tributo. E quem tem fundo offshore, quem é dono de bet, hoje paga pela primeira vez tributo no país, o que é muito devido, o que é muito justo.
0: Olha, o presidente Lula também aproveitou a reunião ministerial para falar sobre os Estados Unidos indicarem que vão impor uma taxa de 25% a produtos brasileiros. Lula lembrou que o governo, mais uma vez, vai adotar o caminho do diálogo, sem abrir mão da soberania do país em nenhum momento nesse processo.
2: Se os Estados Unidos quer problema, ele tem o direito de não querer. Agora, nós não vamos ficar chorando, nós vamos procurar outros parceiros. Se ele não quer comprar, a gente vai vender para quem quiser comprar. Se não quiser investir aqui, nós vamos procurar outro. O que tem que saber é que o Brasil é dono do seu nariz. Isso aqui é um país democrático e soberano. E por conta dessa soberania, nós faremos tudo o que for necessário. Nós queremos respeitar todo mundo, mas nós também queremos respeito.
1: E sobre as próximas ações do governo, o que foi divulgado na reunião, Nazi?
0: Luciano, muitas entregas estão previstas para as próximas semanas. A gente pode citar um novo plano para o combate ao feminicídio, uma nova fase do programa Desenrola para pessoas que estão com os pagamentos em dia não caiam na inadimplência. E o Move Motos, uma nova modalidade de linha de crédito voltada para motociclistas que trabalham com aplicativos de entregas e transporte. Mariana, Luciano.
4: Nazi, obrigada pelas suas informações ao vivo.
1: O governo do Brasil manifestou hoje profunda discordância da conclusão dos Estados Unidos de que a pecuária brasileira utilizaria trabalho forçado em sua produção.
4: A investigação da seção 301 foi concluída pelo governo norte-americano para apurar situações de concorrência desleal praticada por países com os quais os Estados Unidos têm parceria comercial, entre eles o Brasil.
1: As conclusões dela vêm sendo utilizadas para justificar a aplicação de tarifas de importação sobre produtos desses países.
4: O Brasil considerou absurda a conclusão e destacou que a Organização Internacional do Trabalho reconhece o Brasil há décadas como referência no combate a práticas que violam a dignidade dos trabalhadores.
1: Por meio de nota, o governo brasileiro disse ainda esperar que as recomendações de taxação dos produtos brasileiros não sejam efetivadas e que atuará para reduzir danos que venham a ser causados à economia

0: de taxação dos produtos brasileiros não sejam efetivadas e que atuará para reduzir danos que venham a ser causados à economia, aos empregos e à renda dos brasileiros.
1: Mais empresas brasileiras vão poder acessar os recursos do Plano Brasil Soberano.
0: O programa foi criado para minimizar os impactos das tarifas impostas pelos Estados Unidos ou aos conflitos no Oriente Médio.
2: Portaria publicada pelos Ministérios da Fazenda e do Desenvolvimento, Indústria, Comércio e Serviços reduziu de 5% para 1% o impacto mínimo no faturamento bruto, exigido para que exportadores e fornecedores afetados pelas tarifas impostas pelos Estados Unidos ou pelos conflitos no Oriente Médio tenham acesso às linhas de crédito. As solicitações vão poder ser feitas a partir da próxima segunda-feira, dia 8, no site ws.bnds.gov.br/elegibilidade-brasil-soberano. A medida beneficia empresas de setores como aço, cobre, alumínio, automotivo e moveleiro, além de exportadoras que mantêm relações comerciais com países do Oriente Médio. Segundo o governo, a iniciativa busca proteger a produção nacional e preservar empregos diante das incertezas do cenário internacional. O Plano Brasil Soberano oferece financiamento para capital de giro, produção voltada à exportação, compra de máquinas e equipamentos, ampliação da capacidade produtiva e inovação tecnológica. De acordo com o BNDES, o programa já recebeu pedidos que somam R$6,5 bilhões, dos quais R$1,6 bilhão já foi aprovado. Claudimário Carvalho, para a Voz do Brasil.
1: Os estados e municípios brasileiros já começaram a receber as doses da vacina Pneumovinte, que será introduzida no SUS, ampliando a proteção contra doenças como pneumonia e meningite.
0: O público principal dessa vacina são bebês e crianças de 2 meses até 4 anos de idade.
1: O uso novo do imunizante nos postos vai começar na segunda quinzena desse mês.
0: Também hoje foram firmados novos contratos de financiamento para entidades filantrópicas, como as Santas Casas.
3: Estados e municípios já começaram a receber as doses da vacina pneumocócica conjugada 20 valente, a Pneumovinte. O imunizante protege contra 20 sorotipos da bactéria causadora de infecções, como o pneumocócica.

0: Já nas unidades básicas de saúde, nós vamos fazer, como sempre, uma ação aí na unidade básica de saúde para reforçar.
1: Também nesta quarta-feira foram assinados 8 novos contratos da linha de crédito Caixa Hospitais FGTS, somando R$ 800 milhões. O recurso vai atender hospitais e entidades filantrópicas conveniados ao SUS, como a Santa Casa de São Paulo. O vice-presidente Geraldo Alckmin explicou que, com as condições facilitadas do crédito, esses hospitais vão continuar reforçando o atendimento no país.
2: São hospitais que não têm fim lucrativo, que atendem o SUS, inclusive a alta complexidade. Em dificuldade financeira, muitos deles, então a boa notícia é que os juros, como pode utilizar recurso do FGTS, caiu de mais de 20% para 11%, e as santas casas e hospitais podem ter uma saúde financeira melhor, ampliar os seus serviços, atender bem a população do SUS.
1: O uso de recursos do FGTS para esses hospitais foi autorizado pelo presidente Lula no início do ano. O objetivo é socorrer algumas dessas entidades que enfrentam dificuldades financeiras. Ao todo, são R$ 4 bilhões para refinanciamento, alívio de dívidas e capital de giro até 2030, com taxas de juros reduzidas e prazos de até 180 meses. O valor contratado até agora já passa de R$ 1 bilhão e 600 milhões. Reportagem Gabriela Noronha.
3: E a gente segue falando de saúde porque existe uma substância que também funciona como uma vacina natural para bebês. É o leite humano.
4: Pois é, através dele a mulher passa ao bebê anticorpos e proteção contra doenças, além da nutrição tão necessária nos primeiros meses de vida.
3: Mas nem sempre a amamentação mãe e bebê é possível e nesses casos as crianças recém-nascidas precisam de leite doado.
4: Para garantir que eles tenham acesso a esse alimento natural tão poderoso, o Ministério da Saúde lançou uma campanha para estimular a doação.
5: O Brasil tem a maior rede pública de bancos de leite humano do mundo. O leite é destinado a todos os bebês que precisam desse auxílio, em especial os prematuros e de baixo peso, internados em UTIs neonatais. Nos últimos 5 anos, mais de 4 milhões de recém-nascidos foram beneficiados pelas doações coletadas nos mais de 300 bancos de leite de todo o Brasil. E para que outras mães se tornem doadoras, o Ministério da Saúde lançou uma campanha nacional de incentivo à doação.
6: Para bebês prematuros e de baixo peso, internados nas unidades neonatais, o leite humano é muito mais que alimento. É nutrição, imunidade e mais chance de recuperação. Quando você doa esse leite para o Banco de Leite Humano, entra em uma rede de cuidado e chega a quem mais precisa. Doação de leite humano. Solidariedade que nutre, vida que cresce.
5: A coordenadora da Rede Brasileira de Bancos de Leite Humano, Daniela Aparecida da Silva, explica quem pode doar.
7: Para ser doadora, ela precisa estar amamentando e produzindo uma quantidade excedente do que o seu filho consome. Então ela entra em contato com o Banco de Leite e ali ela faz a inscrição dela como doadora. E ela vai ter que apresentar os últimos exames realizados no pré-natal, os exames de sangue mesmo, e também responder um questionário que é justo sobre isso.
5: E uma pequena quantidade de leite pode transformar a vida de uma mãe e de um bebê. É o que garante a coordenadora das políticas de aleitamento materno da Secretaria de Saúde do Distrito Federal, Maria das Graças Rodrigues.
8: A quantidade que ele precisa é mínima, é pouquinho. É um ato de solidariedade, porque eu estou pensando em outra pessoa que às vezes eu nem conheço, ela está levando saúde para ele. Quando esse bebê recebe o leite dessa mulher, esse neném está livre de infecções, ele está melhorando a imunidade, esse bebê está se recuperando mais rápido.
5: Para saber qual banco de leite mais perto da sua casa, você pode ligar no número 136 do Ministério da Saúde. Reportagem Graziele Bezerra.
3: E cerca de 3 mil doulas profissionais que oferecem assistência às gestantes conquistaram o reconhecimento da atuação no Brasil.
4: A lei que regulamenta a atividade garante o acompanhamento em hospitais públicos e privados.
3: Agora, o governo quer ampliar esse atendimento no Sistema Único de Saúde.
9: A gestação e o parto representam momentos marcantes na vida de muitas mulheres. Julie já está na reta final da gravidez. Conta com o apoio de uma doula, profissional que oferece assistência à gestante, contribuindo para o bem-estar da mãe e do bebê.
10: Toda dúvida eu tiro com ela. 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

0: alguma dor, eu pergunto para ela se é normal.
1: A doula de Julie, Gabriela Santos, fala da importância da grávida ser acompanhada por essa profissional durante o período de gestação.
2: Ser doula é acolhimento, é você instruir e você estar ali com o apoio de uma mulher que está trazendo uma nova vida ao mundo.
1: Agora, a proposta do governo federal é ampliar esse atendimento também no SUS. Recentemente, o presidente Lula sancionou lei que regulamenta a profissão de doula no país. Com o recente marco, as mulheres passam a ter o direito garantido de serem acompanhadas por doulas em qualquer maternidade. Para formar e capacitar mais doulas a atuarem no Sistema Único de Saúde, o governo do Brasil anunciou investimentos de cerca de 3 milhões de reais para a qualificação dessas profissionais na rede pública. O secretário de Gestão do Trabalho e da Educação na Saúde, Felipe Proenço, explica sobre a estratégia nacional e como os recursos vão ser utilizados.
3: É um investimento do Ministério da Saúde, vai ser repassado para as instituições que têm experiência e com isso a gente mobiliza tanto as escolas de saúde do SUS, quanto as universidades, para que possam realizar essa formação e com isso tenhamos mais doulas.
1: Segundo o secretário Felipe Proenço, para receber os recursos federais e formar novas doulas, estados e municípios precisam apresentar propostas ao Ministério da Saúde. Reportagem Cleide Lopes.
4: Nesta quinta-feira é Corpus Christi e a expectativa é de movimento intenso nas rodovias em mais um feriado prolongado.
5: Com o aumento do fluxo, a Polícia Rodoviária Federal reforça o policiamento até o próximo domingo, com foco na prevenção de acidentes.
4: De acordo com Estênio Pires, coordenador-geral de Segurança Viária da PRF, os motoristas devem estar atentos às condições do trânsito.
6: Três fatores que nos preocupam muito é a ultrapassagem, muitas vezes até em local permitido, mas não com tempo hábil para concluir a manobra, ocasionando o tipo de acidente que mais mata nas rodovias federais, que é a colisão frontal. O outro fator é o excesso de velocidade e o terceiro fator, a alcoolemia. Vários desses acidentes, nós temos a soma desses três fatores.
5: A PRF também vai intensificar a fiscalização em ônibus, micro-ônibus e vans nesse feriado.
4: Isso porque as rodovias federais registraram um aumento de cerca de 8% nos acidentes de trânsito envolvendo o transporte de passageiros.
5: Serão observados os documentos dos motoristas e dos veículos, o estado de conservação dos veículos e a forma como os passageiros são transportados.
4: Reforçando que a empresa de transporte de passageiros só pode exercer essa atividade após autorização da ANTT, a Agência Nacional de Transportes Terrestres.
5: Apoio à pesquisa nas cadeias produtivas da Amazônia, como açaí, cacau e babaçu.
4: Para isso, o governo do Brasil vai aplicar 150 milhões de reais do Fundo Amazônia em projetos de desenvolvimento e inovação do setor.
7: O governo do Brasil anunciou um investimento de 150 milhões de reais para o programa Desafios da Amazônia. O programa visa estimular projetos de pesquisa, desenvolvimento e inovação que tragam soluções para as cadeias socioprodutivas da Amazônia Legal. O investimento será feito com recursos do Fundo Amazônia, administrado pelo BNDES, o Banco Nacional de Desenvolvimento Econômico e Social, e coordenado pelo Ministério do Meio Ambiente e Mudança do Clima, em parceria com o Ministério da Ciência, Tecnologia e Inovação. No primeiro edital, os recursos destinados ao programa vão apoiar o desenvolvimento de soluções tecnológicas para as cadeias do açaí, cacau, castanha, cupuaçu e pescado. O superintendente da área de meio ambiente do BNDES, Nabil Kadri, aponta quais são os resultados esperados.
8: Essa iniciativa é uma iniciativa que visa fortalecer as redes de pesquisa e inovação em todos os estados da Amazônia brasileira. A gente pretende aprovar e apoiar 36 soluções tecnológicas para melhorar a tecnologia em cadeias produtivas de produtos da biodiversidade amazônica. São mais de 630 pesquisadores envolvidos nessa iniciativa, com bolsas de pesquisa e mais de 32 universidades e institutos públicos podendo ser beneficiado.
7: Os projetos deverão ser liderados por instituições de ciência e tecnologia da Amazônia Legal, mas podem reunir organizações de todo o Brasil. Poderão participar universidades públicas e privadas sem fins lucrativos, instituições de pesquisa e institutos federais, em parceria com associações comunitárias e cooperativas. Reportagem André de Barros Lima.
5: A partir de agora, famílias que recebem o Bolsa Família não perdem o benefício quando solicitarem o BPC.
4: O pagamento continua enquanto é feita a análise do pedido ao INSS.
9: Famílias em situação de vulnerabilidade social que solicitarem o benefício de prestação continuada, o BPC, podem receber o Bolsa Família durante todo o período de análise do pedido pelo INSS, o Instituto Nacional do Seguro Social. A mudança evita que os beneficiários precisem deixar o programa de transferência de renda antes da decisão sobre o BPC. Até então, muitas famílias eram obrigadas a pedir o desligamento do Bolsa Família porque o valor recebido podia elevar a renda familiar acima do limite exigido para acesso ao benefício assistencial. Com a nova medida, o desligamento do Bolsa Família só acontece se o BPC for concedido ao final do processo. Nesse caso, o INSS comunica a decisão ao Ministério do Desenvolvimento e Assistência Social, Família e Combate à Fome, que interrompe o pagamento do programa. Os beneficiários continuam tendo direito aos valores retroativos do BPC, desde a data do requerimento, com possibilidade de compensação dos recursos pagos pelo Bolsa Família durante a análise do pedido. Para mais informações, acesse gov.br/MDS. Raquel Mariano, para a Voz do Brasil.
5: Mais de 246 mil famílias de baixa renda já receberam antenas parabólicas digitais gratuitas por meio do programa Brasil Antenado.
4: A iniciativa atende moradores inscritos no CadÚnico que vivem em municípios com baixa ou nenhuma cobertura de televisão.
5: A ação contempla 323 municípios de 16 estados e pode beneficiar cerca de 650 mil famílias.
4: Com a nova antena, os moradores passam a ter acesso à televisão aberta com melhor qualidade de som e imagem e a mais de 100 canais gratuitos.
5: As famílias que moram nas cidades atendidas podem solicitar o kit gratuitamente pelo telefone 0800-729-2404 ou pelo site do programa brasilantenado.org.br.
4: O serviço inclui tanto o fornecimento quanto a instalação da antena digital sem custo para os beneficiários.
5: E essas foram as notícias do Governo do Brasil.
4: Uma realização da Secretaria de Comunicação Social da Presidência da República.
5: Com produção da empresa Brasil de Comunicação.
4: Fique agora com o Minuto do TCU. Em seguida, as notícias do Poder Judiciário e do Congresso Nacional. Lembramos que amanhã, dia de Corpus Christi, não tem Voz do Brasil. Boa noite.
5: A gente volta sexta-feira. Bom descanso. Até lá.
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11: 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Você vai ouvir agora notícias do Poder Judiciário.
14: STF invalida a idade mínima para a aposentadoria especial em atividades insalubres.
15: TSE mantém inelegibilidade do ex-governador do Rio de Janeiro, Cláudio Castro.
14: Consulta pública sobre o desempenho da Justiça do Trabalho vai até sexta-feira.
15: Boa noite, eu sou Marcela Luiza.
14: E eu sou Walter Lima.
15: O Supremo Tribunal Federal, por maioria, considerou inconstitucional a exigência de idade mínima para aposentadoria especial em atividade insalubre.
14: A corte, no entanto, manteve o fim da conversão de tempo especial em comum e a nova regra de cálculo do benefício. Marta Ferreira.
16: A Confederação Nacional dos Trabalhadores da Indústria questiona dispositivos da reforma da Previdência que passaram a exigir idade mínima para aposentadoria especial e vedaram a conversão de tempo especial em tempo comum para períodos posteriores à promulgação da emenda.
17: Por maioria, o plenário decidiu que é inconstitucional a idade mínima criada pela reforma da Previdência, mas manteve a validade da proibição da conversão do tempo especial em comum e da nova forma de cálculo do benefício.
15: Motoristas e cobradores de ônibus e motoristas de caminhão podem ter direito à aposentadoria especial.
14: Esse entendimento é do STJ. Fátima Uchoa.
18: A tese firmada pela primeira sessão do STJ deve ser seguida por juízes e tribunais de todo o país. O INSS defendeu que após a Lei 9.032 de 95 não seria mais possível conceder aposentadoria especial a motoristas e cobradores de ônibus e a motoristas de caminhão por causa da profissão, pois teria de ser comprovada a exposição a agentes nocivos químicos, físicos ou biológicos e que não há previsão expressa sobre o caráter penoso da atividade. Porém, segundo o relator ministro Gurgel de Faria, o regulamento da Previdência não exclui esses trabalhadores do benefício, mas cabe a cada um demonstrar que exerceu atividade com riscos à saúde ou integridade física.
15: TSE mantém inelegibilidade de Cláudio Castro, ex-governador do

0: exerceu atividade com riscos à saúde ou integridade física.
1: TSE mantém inelegibilidade de Cláudio Castro, ex-governador do Rio.
2: Ele foi condenado por abuso de poder político e econômico, condutas vedadas e captação ilícita de recursos nas eleições 2022. Fábio Ruas.
3: Os ministros do TSE entenderam que não houve omissão, obscuridade ou contradição na decisão de março deste ano. O relator ministro Vilas Boas Cueva destacou que não há contradição e omissão quanto à suposta maioria formada para cassação do diploma, isso porque apenas 3 ministros votaram nesse sentido, de um total de 7. Com isso, Cláudio Castro continua inelegível, mas não teve o diploma eleitoral cassado.
1: Termina sexta-feira o prazo para quem quiser participar da consulta pública da Justiça do Trabalho.
2: Você pode ajudar o Judiciário a desempenhar melhor suas funções em todo o país. Larissa Batista.
4: Até sexta-feira, você pode dar a sua opinião sobre o que deve ser prioridade da Justiça do Trabalho para os próximos anos. Você pode, por exemplo, dizer o que pensa sobre a forma como a Justiça do Trabalho atua e como poderia melhorar. Será que os processos são analisados com agilidade? É fácil ter acesso aos serviços da Justiça do Trabalho? Em qualquer lugar do país, o trabalhador ou a trabalhadora deve conseguir esse atendimento. Mas será que ele acontece? Se você tem alguma sugestão, essa é a chance de fazer a Justiça do Trabalho se tornar cada vez mais um meio seguro de cuidar das relações trabalhistas. Então, acesse tst.jus.br e participe.
1: Justiça condena motorista por transporte de cocaína em carga de carne em Goiás.
2: A denúncia foi apresentada pelo MPF, Vanessa Pereira.
5: Os mais de 529 quilos de cocaína, avaliados em cerca de 37 milhões de reais, estavam escondidos em meio à carga de carne bovina, que utilizava selos adulterados para simular a regularidade do transporte. Além disso, a droga exibia marcas de consórcios internacionais. O motorista do caminhão foi condenado a 10 anos de prisão e pagamento de multa por tráfico transnacional de drogas e uso de lacres com selos de Serviço de Inspeção Federal falsificados.
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1: Uma boa noite.
2: E até sexta-feira.
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8: Eu sou Paula Groba.
9: E eu sou Humberto Pinheiro.
8: E estes são os destaques de hoje do Jornal do Senado, que começa agora.
9: Presidente do Senado anuncia sessão de esforço concentrado na próxima semana.
8: Proposta pode acabar com financiamento de conteúdos online de ódio e misoginia.
9: Sancionada lei da Copa do Mundo Feminina.
8: Boa noite.
9: Boa noite.
8: Falta pouco mais de um ano para o Brasil receber pela primeira vez a Copa do Mundo de Futebol Feminino. E as regras para a realização do torneio já estão definidas.
9: Uma lei sancionada pelo presidente da República estabelece responsabilidades do governo, garante direitos à FIFA e prevê até indenizações para jogadoras que participaram de edições anteriores da competição. Repórter Bruno Lourenço.
10: O Poder Executivo sancionou a lei que estabelece as regras para viabilizar a realização da Copa do Mundo de Futebol Feminino, que ocorrerá de 24 de junho a 25 de julho de 2027 no Brasil. O texto trata da venda de ingressos, da decretação de feriado nacional em dias de jogos da equipe brasileira, proteção de direitos autorais, regras para captação e distribuição de imagens do campeonato e garantias aos torcedores e profissionais, como a facilitação para obtenção de vistos temporários, de turismo e de trabalho. A ex-jogadora Formiga, que defendeu a seleção em 7 Copas do Mundo e 7 Olimpíadas, torce pelo sucesso do evento e das atletas.
11: E que o ano que vem possamos comemorar tanto quanto esse ano e que as duas taças fiquem no Brasil, né? Desse ano vem e que a outra fique, que possamos cada vez mais evoluir em questão a respeito nós mulheres, que possamos mudar a mentalidade que existe hoje de pessoas achando que ainda não somos capazes, né?
10: A lei também prevê

0: O pagamento de R$ 500 mil às jogadoras que representaram o Brasil na primeira edição da Copa do Mundo Feminina, em 1991, e do primeiro torneio global feminino, organizado pela FIFA, em 1988. A presidente da Comissão de Esporte do Senado, senadora Leila Barros, do PDT do Distrito Federal, defendeu a premiação.
1: O futebol feminino brasileiro carrega marcas profundas de proibição estatal e de preconceito social. A proibição perdurou por 4 décadas, sendo formalmente revogada apenas em 1979. As atletas que persistiram em sua paixão pelo esporte durante e após a proibição são pioneiras em sentido pleno, e a elas o Estado brasileiro deve não apenas reconhecimento, mas reparação.
0: 8 capitais brasileiras vão receber jogos da Copa do Mundo de Futebol Feminino: Belo Horizonte, Brasília, Fortaleza, Porto Alegre, Recife, Rio de Janeiro, Salvador e São Paulo.
2: E o Comitê Olímpico do Brasil, responsável pela participação do país nos Jogos Olímpicos e em outras competições internacionais, teve seus 112 anos celebrados em sessão solene do Congresso Nacional.
3: Durante a sessão especial, o presidente do COB, Marco Antônio Laporta, destacou avanços na legislação que fortaleceram o esporte olímpico brasileiro. Repórter Rodrigo Rezende.
4: Em 8 de junho de 1914, foi fundado o Comitê Olímpico do Brasil. A organização foi homenageada em sessão solene do Congresso Nacional. A senadora Leila Barros, do PDT do Distrito Federal, ressaltou o pioneirismo da organização esportiva brasileira.
1: O Comitê Olímpico do Brasil foi o primeiro Comitê Olímpico Nacional da América do Sul. Desde então, sua trajetória acompanha a própria evolução do esporte brasileiro, desde os primeiros passos da organização esportiva nacional até a consolidação do Brasil como uma potência olímpica reconhecida internacionalmente.
4: O presidente do COB, Marco Antônio Laporta, lembrou os avanços legislativos que permitiram mais investimentos no esporte olímpico brasileiro, como a destinação de recursos das loterias ao setor. A sessão solene contou com a presença de diversos atletas, entre eles Miraildes Maciel Mota, ou Formiga, jogadora do futebol feminino que disputou 7 Olimpíadas com a conquista de 2 medalhas de prata. Formiga ressaltou que a qualificação para uma edição de uma Olimpíada já é a coroação para a carreira de muitos esportistas.
5: Então eu espero que as pessoas tenham consciência que chegar não é fácil. Conquistar uma medalha também não é, né? Que tem adversários ali que não são fáceis. Mas quando conseguimos o passaporte para chegar a uma Olimpíada, já é uma glória, já é uma grande conquista.
4: Leila Barros afirmou durante a sessão solene que os congressistas devem se debruçar nas próximas semanas sobre projetos ligados ao esporte. Caso da derrubada do veto sobre a isenção de impostos de importação para equipamentos esportivos e a criação da Universidade do Esporte.
2: O presidente do Senado, Davi Alcolumbre, anunciou um esforço concentrado para acelerar a votação de matérias pendentes.
3: A primeira delas já tem data para ser analisada: a indicação do novo Corregedor Nacional de Justiça. Repórter Douglas Castilho.
6: O esforço concentrado é um período em que ocorrem sessões para discussão e votação de proposições, podendo ser dispensado o tempo dos discursos dos parlamentares. A votação do nome de Benedito Gonçalves para corregedor do CNJ é a única pauta definida até o momento. Os senadores Stephenson Valentim, do Podemos do Rio Grande do Norte, e Paulo Paim, do PT do Rio Grande do Sul, questionaram o presidente do Senado sobre a proposta de emenda à Constituição que acaba com a escala 6x1, PEC recentemente aprovada na Câmara dos Deputados. Mas Davi Alcolumbre disse que o tema precisa de um debate mais aprofundado e não deve fazer parte do esforço concentrado.
7: Então não é razoável que a Câmara dos Deputados passe 5 meses debatendo um assunto muito relevante para o Brasil, para o povo brasileiro e para a nação, e também para os trabalhadores e para os empreendedores, e o Senado Federal seja obrigado a carimbar um texto aprovado na Câmara.
6: Os demais itens da pauta do esforço concentrado serão definidos pela presidência do Senado em acordo com as lideranças partidárias. Quanto ao fim da escala 6x1, também está em análise a proposta do senador Rogério Marinho, do PL do Rio Grande do Norte, que prevê a possibilidade de os empregados negociarem a jornada de trabalho com os patrões, sem um limite máximo de horas.
2: E o senador Cleitinho, do Republicanos de Minas Gerais, defendeu uma votação célere para o fim da escala 6x1. Apesar de várias propostas já terem sido apresentadas, com o mesmo objetivo, o parlamentar parlamentar defendeu a votação do texto já aprovado pela Câmara dos Deputados para acelerar a mudança na legislação.
3: Na avaliação de Cleitinho, a medida deve avançar rapidamente no Senado, passando pelas comissões e sendo levada ao plenário.

0: plenário o quanto antes. O parlamentar ressalta que a redução da jornada atende a uma demanda dos trabalhadores e, por isso, deve ser analisada com prioridade para o benefício da população.
1: Tudo que é para o povo, acho que tem que andar mais rápido. Passa nas comissões o mais rápido possível, porque eu tenho certeza que se fosse algum tipo de aumento em benefício da classe política, não demorava 5 meses, não. Então, espero que seja o mais rápido possível aqui, porque o povo espera.
2: Já o senador Carlos Portinho, do PL do Rio de Janeiro, é favorável que a proposta seja amplamente debatida no Senado antes da votação. De acordo com ele, por se tratar de uma medida com impacto para trabalhadores, empresas e para o futuro do país, é necessário ouvir representantes de diferentes setores e sanar dúvidas sobre os efeitos da redução da jornada.
0: Portinho destacou que a discussão deve buscar equilíbrio entre os interesses dos trabalhadores e dos empregadores, de forma a evitar prejuízos tanto para a geração de empregos quanto para a atividade produtiva.
3: O que eu tenho cobrado aqui é que essa discussão, ela passe nas comissões, sejam feitas audiências públicas, tem que estar o sindicato dos trabalhadores aqui, da mesma maneira que tem que estar os representantes do setor produtivo. É o que a gente quer discutir. Discutir é importante, é o trabalho do parlamentar.
2: Ganhar dinheiro com desinformação, discursos de ódio e ataques às mulheres pode passar a ser proibido.
0: Um projeto em análise no Senado quer impedir que conteúdos desse tipo sejam remunerados nas plataformas digitais. Repórter Marcela Cunha.
4: O projeto altera o Marco Civil da Internet para bloquear o dinheiro com publicações de conteúdos que ataquem abertamente as mulheres, criando riscos reais de violência ou discriminação, mesmo antes de uma decisão da justiça. Se a rede social for negligente e permitir que usuários continuem lucrando com conteúdos que já tenham sido considerados criminosos, também poderá ser punida. A autora, senadora Augusta Brito, do PT do Ceará, lembra que hoje esse tipo de violência também impulsionada pelo interesse financeiro e reforça que a ideia é impedir que a liberdade de expressão seja usada como justificativa para a violência.
5: Esse projeto não censura ninguém. Ele apenas afirma que ódio e mentira não podem ser premiados com dinheiro, sem confundir isso com opinião, crítica, ironia, sátira ou debate legítimo.
4: O texto define discurso de ódio, misoginia e desinformação e estabelece regras para a defesa do responsável pela publicação, que será avisado em até 48 horas e terá o direito de apresentar uma defesa para tentar recuperar o valor.
0: Com edição de Paula Groba e trabalhos técnicos de Eliseu Caires, o Jornal do Senado fica por aqui. Acompanhe agora as notícias da Câmara dos Deputados. Boa noite.
2: Boa noite e um bom feriado.
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7: Comissão aprova manutenção de merenda escolar durante calamidades.
8: Avança projeto que proíbe a distinção de gênero entre PM e bombeiros.
7: Projeto dificulta fechamento de salas para educação de jovens e adultos.
8: Boa noite. Avança na Câmara a proposta que estabelece condições mais rigorosas para fechamento de turmas de educação de jovens e adultos. Acompanhe na reportagem de Luiz Cláudio Canuto.
9: A Comissão de Educação da Câmara aprovou o projeto que estabelece condições mais rigorosas para o fechamento de turmas presenciais na rede pública para a educação de jovens e adultos. Segundo o projeto, para fechar turmas, deve haver justificativa do órgão responsável pela gestão da educação, o diagnóstico do impacto da ação e uma manifestação da comunidade escolar e do Ministério Público. A proposta muda a Lei de Diretrizes e Bases da Educação Nacional. O texto do deputado Helder Salomão, do PT do Espírito Santo, foi aprovado conforme o parecer do relator, deputado Luiz Lima, do Novo do Rio de Janeiro. Lima afirma que a educação de jovens e adultos atende a um princípio da Constituição e expressa a garantia do direito à educação.
10: A gente ainda tem um percentual entre 25% e 30% de pessoas que passaram de 20 anos, que têm muita dificuldade com leitura, de compreensão de texto, e essas pessoas também ficam fora do mercado de trabalho. E esse projeto é extremamente meritório, porque facilita e avisa essas pessoas e comunica, faz com que as secretarias de educação municipal e estadual comuniquem às pessoas adultas do nosso país que é direito, sim, ela reingressar à sala de aula para ela aprender a ler, aprender a escrever de forma correta, melhorando a autoestima dessas pessoas.
9: O relator cita dados do IBGE de 2023, segundo os quais a taxa de alfabetização de brasileiros com 15 anos ou mais era de 94,6%, mas entre a população rural era pouco mais de 85%. Aproximadamente 11 milhões de pessoas entre 18 e 29 anos de idade ainda não completaram o ensino médio. O projeto que estabelece condições prévias para o fechamento de turmas presenciais de educação de jovens e adultos na rede pública vai ser analisado agora pela Comissão de Constituição e Justiça. Para virar lei, precisa ser aprovado pelos deputados e senadores. Da Rádio Câmara de Brasília, Luiz Cláudio Canuto.
11: Educação.
7: Comissão aprova a proposta que prevê manutenção de merenda escolar em caso de calamidade pública. A repórter Mônica Tati tem os detalhes.
12: A alimentação escolar poderá ser garantida mesmo em caso de situação de emergência ou estado de calamidade pública reconhecida ou decretada pelo governo federal. É o que prevê projeto aprovado pela Comissão de Educação da Câmara, como explica a relatora, a deputada Sâmia Bonfim, do PSOL de São Paulo.
13: É sabido que, no período letivo, a merenda escolar eventualmente é a única refeição dos educandos mais vulneráveis economicamente. Dessa forma, fazendo justiça às proposições pertinentes, todas elas certamente motivadas pela recente experiência de paralisação das escolas e de aumento da vulnerabilidade das famílias dos estudantes mais pobres, somos pela aprovação do projeto principal.
12: O texto da deputada Sâmia Bonfim também estabelece que se as refeições não puderem ser feitas no ambiente escolar, será garantida a entrega de cestas básicas para as famílias dos alunos que estejam inscritas no Cadastro Único do Governo Federal. O projeto, que prevê a garantia de merenda escolar em caso de situação de emergência ou de calamidade pública, ainda tem que ser votado por mais 3 comissões da Câmara. Se for aprovado em todas, pode seguir direto para a votação no Senado. Da Rádio Câmara de Brasília, Mônica Tati.
11: Relações Exteriores.
8: Sargento Faur, do PL do Paraná, rebate acusações de que integrantes da oposição teriam atuado junto aos Estados Unidos para incentivar o aumento das tarifas contra produtos brasileiros. Ele afirma que defende a busca do diálogo para evitar medidas que prejudiquem o país.
7: Sargento Faur também apoia a classificação de facções criminosas brasileiras como organizações terroristas. O parlamentar avalia que a medida contribui para a efetividade do enfrentamento ao PCC e ao Comando Vermelho.
8: Tadeu Venere, do PT do Paraná, critica a atuação da oposição no caso das tarifas dos Estados Unidos sobre produtos brasileiros. Para ele, houve estímulo a medidas comerciais contra o Brasil. O deputado considera que a articulação externa tenta desgastar o governo federal.
7: Tadeu Venere contesta a tentativa de relacionar o aumento das tarifas apenas a decisões soberanas do governo dos Estados Unidos. O legislador defende a via diplomática e cobra explicações de parlamentares que fazem oposição ao Executivo Federal.
8: Padre João, do PT de Minas Gerais, considera a viagem de parlamentares da oposição aos Estados Unidos uma ameaça à soberania brasileira. Ele pondera que representantes eleitos não podem atuar no exterior contra a economia nacional, nem contra serviços como o PIX.
7: Padre João cobra uma reação do Congresso diante de iniciativas que, em sua visão, incentivam o aumento de tarifas dos Estados Unidos contra produtos nacionais. O deputado argumenta que o papel da oposição é fiscalizar o governo federal e não apoiar medidas contra o Brasil.
8: Érica Cocai, do PT do Distrito Federal, acusa parte da oposição de ser submissa aos interesses estrangeiros, especialmente dos Estados Unidos. Ela critica articulações que prejudicam a economia nacional e entregam recursos estratégicos, como terras raras e minerais críticos.
7: Na visão de Érica Cocai, o governo anterior foi omisso no combate ao crime organizado e permitiu o avanço de milícias e de esquemas financeiros fraudulentos. A deputada reafirma o compromisso da gestão petista com a defesa da soberania nacional e da democracia.
11: Trabalho.
8: Avança nas comissões o projeto que proíbe a distinção de gênero em concursos e carreiras da PM e dos bombeiros. Mais detalhes com a repórter Maria Neves.
7: A Comissão de Segurança Pública da Câmara dos Deputados aprovou proposta que proíbe a distinção entre homens e mulheres nos concursos públicos e nas carreiras de polícias militares e de bombeiros militares. O texto proíbe expressamente a adoção de limites de vagas para mulheres nas leis estaduais e do Distrito Federal. O relator, deputado delegado Paulo Bilinski,

0: Leis estaduais e do Distrito Federal. O relator, deputado delegado Paulo Bilinski, do PL de São Paulo, incluiu na proposta que os critérios de avaliação física também devem ser os mesmos para homens e mulheres. Relatora na Comissão de Defesa dos Direitos das Mulheres, a deputada Carol D'Artora, do PT do Paraná, afirma que o objetivo do projeto é garantir isonomia de gênero nos processos de seleção para as polícias e bombeiros militares.
1: Existem critérios que não são técnicos, existem percentuais máximos para o ingresso de mulheres e tudo isso vai a um desencontro daquilo que tem sido proposto no mundo inteiro.
0: Como as polícias e os bombeiros militares são de responsabilidade dos estados, as regras dos concursos diferem de um local para outro. Em Goiás, por exemplo, a legislação limitava a 10% o número de mulheres nas corporações. Em 2023, no entanto, o Supremo Tribunal Federal considerou essa regra discriminatória e, portanto, inconstitucional. Ao apresentar o texto, em 2023, o deputado Pedro Aihara, de Minas Gerais, ele mesmo bombeiro militar, afirmou que o Conselho Nacional da Categoria estimava que as mulheres ocupavam menos de 14% das vagas nas corporações de todo o país. No mesmo ano, de acordo com o Anuário Brasileiro de Segurança Pública, a média de mulheres nas polícias militares era de 12%. A proposta que proíbe discriminação de gênero para ingresso e ascensão nas carreiras militares dos estados ainda será analisada pela Comissão de Constituição e Justiça. Da Rádio Câmara de Brasília, Maria Neves.
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3: Justiça.
4: Marcel Van Hatten, do Novo, do Rio Grande do Sul, denuncia um novo acordo de cooperação entre o INSS e a Confederação Nacional dos Trabalhadores na Agricultura. Ele lembra que a entidade esteve no centro das investigações sobre descontos ilegais nas aposentadorias de milhões de brasileiros.
5: De acordo com Marcel Van Hatten, a mudança no comando do órgão previdenciário abriu caminho para o retorno de práticas criminosas. O deputado faz um alerta aos aposentados e pensionistas para o risco de novas cobranças não autorizadas.
3: Previdência.
4: A Câmara dos Deputados analisa a redução da idade mínima para aposentadoria especial por periculosidade. Proposta nesse sentido já avançou duas comissões, como informa a repórter Sofia Peçanha.
6: Trabalhadores que atuam em atividades que oferecem riscos à saúde ou à integridade física são o foco do projeto de lei em discussão na Câmara dos Deputados. A proposta, já aprovada pela Comissão de Previdência, Assistência Social, Infância, Adolescência e Família da Câmara, reduz a idade mínima para a concessão de aposentadoria especial a esses trabalhadores expostos a agentes nocivos. De acordo com o projeto, o tempo mínimo de contribuição para a aposentadoria especial pode ser de 15, 20 ou 25 anos, dependendo do grau de risco da atividade. Ou seja, quanto maior o risco à saúde ou à integridade física do trabalhador, menor o tempo exigido. A reforma da Previdência estabeleceu como idades mínimas de 55, 58 e 60 anos. Agora, a proposta reduz as idades para 40, 45 e 48 anos. Na comissão, o relator, deputado Pastor Eurico, de Pernambuco, mudou o texto original, apresentado pelo deputado Alberto Fraga, do PL do Distrito Federal, além de aproveitar alterações aprovadas pela Comissão do Trabalho anteriormente. Pastor Eurico ressaltou que as mudanças nas regras da reforma da Previdência são uma reivindicação antiga dos trabalhadores expostos a agentes nocivos.
7: Então, essas pessoas estão tendo prejuízo e há muitos esses profissionais que já poderiam estar aposentados, estão com risco de vida, saúde muito afetada, muito abalado. Alguns estão com idade avançada, se ele sai do emprego hoje, ninguém mais o quer. Então, a nossa preocupação é de honrarmos, respeitarmos,

0: considerarmos e validar essas pessoas que prestaram em todo esse período de sua vida esse serviço à sociedade.
1: Pelo texto, o valor do benefício inicial passa a ser de 100% da média de contribuições. Desde a reforma da Previdência, o cálculo do benefício leva em conta apenas 60% da média de contribuições, mais 2% para cada ano que exceda 15 anos de contribuição para mulheres e 20 anos para homens. A proposta considera ainda a periculosidade da atividade e não apenas os riscos à saúde, contemplando a exposição a agentes químicos, físicos e biológicos, além dos que exercem atividades consideradas perigosas. Entre os exemplos citados estão trabalhos com explosivos, eletricidade, materiais inflamáveis, radiação, ruído e calor excessivos, além de atividades de vigilância patrimonial ou pessoal e transporte de valores. Agora, o projeto que reduz a idade mínima para a aposentadoria do trabalhador exposto a agentes nocivos precisa ser analisado por duas comissões antes do plenário. Para virar lei, precisa ser aprovado pela Câmara e pelo Senado. Da Rádio Câmara de Brasília, Sofia Peçanha.
2: Ciência e tecnologia.
3: Heloísa Helena, da Rede do Rio de Janeiro, apresentou o projeto para proibir as bets no Brasil. A deputada afirma que as apostas online provocam endividamento, desespero familiar e sofrimento entre jovens atingidos pela jogatina.
4: Heloísa Helena critica a arrecadação obtida pelo governo federal com a regulamentação das apostas. Ela aponta que a tributação transforma a exploração econômica das famílias em fonte de receita pública, sem enfrentar os danos sociais causados pelas bets.
2: Saúde.
3: Comissão aprova projeto que valoriza escolas de saúde pública como estratégicas para o SUS. A repórter Júlia Lopes nos conta os detalhes.
5: A Câmara dos Deputados reconheceu as escolas de saúde pública, que são instituições voltadas à formação, qualificação e treinamento de profissionais da área, como instituições técnico-científicas do SUS, o Sistema Único de Saúde. O projeto, aprovado na Comissão de Constituição e Justiça, reconhece que essas escolas são capazes de produzir e desenvolver conhecimento e tecnologias, além de preparar profissionais para atuar em situações de emergência em saúde pública. O texto, aprovado pela CCJ, por recomendação da relatora, deputada Lídice da Mata, do PSB da Bahia, manteve a versão apresentada pela Comissão de Saúde, que define normas gerais para a atuação dessas escolas. Na avaliação do autor do projeto, deputado Jorge Sola, do PT da Bahia, a medida é de grande importância para as escolas de saúde pública. Ele destacou ainda que a proposta foi elaborada em conjunto com essas instituições.
6: São escolas que têm um papel muito importante no sistema único de saúde e que não estavam previstos no nosso arcabouço legal do SUS.
5: De acordo com a Rede Brasileira de Escolas de Saúde Pública, existem atualmente cerca de 50 instituições desse tipo no país, vinculadas aos estados ou a centros universitários, com atuação nas áreas de saúde pública e saúde coletiva. O projeto, que valoriza a produção de conhecimento e inovação nas escolas de saúde pública, segue agora para o Senado. Da Rádio Câmara de Brasília, Júlia Lopes.
2: Economia.
4: Ao fazer um balanço da gestão federal, Cabo Gilberto Silva, do PL da Paraíba, considera que o atual governo não cumpriu as promessas de campanha. Segundo o deputado, o executivo apresenta desgastes em áreas como saúde, educação, economia e segurança pública.
3: Na visão de Cabo Gilberto Silva, a solução para os problemas do país passa por uma mudança na condução política e econômica. Ele defende a construção de alianças partidárias que tenham como objetivo a atração de investimentos e redução da carga tributária.
2: Meio ambiente.
4: Câmara analisa reforço das medidas contra incêndios florestais. O repórter José Carlos Oliveira tem as informações.
7: Projeto de lei do deputado Dr. Zacarias Calil, de Goiás, aumenta a punição para quem provoca incêndios em florestas, matas, pastagens e outras áreas de vegetação no Brasil. A pena para quem comete tais crimes pode dobrar em relação à atual, com previsão de 4 a 8 anos de reclusão e multa quando a queimada acontecer em unidades de conservação, terras indígenas, reservas legais e áreas de preservação permanente. Além da responsabilização individual dos culpados, a proposta prevê a responsabilidade solidária de empresas e pessoas que financiem, incentivem ou estejam diretamente envolvidas em atividades que resultem em incêndios ilegais. O texto foi aprovado na Comissão de Educação com relatoria do deputado Luiz Fernando Vampiro, do MDB de Santa Catarina.
8: Esse projeto é um projeto amplo, ele trata efetivamente sobre prevenção e conscientização das queimadas no Brasil e, em relação à Comissão de Educação, era específico a parceria entre o Ministério do Meio Ambiente e do Ministério da Educação acerca das políticas a serem implementadas dentro das salas de aula, obviamente de material didático, aperfeiçoamento, capacitação de recursos humanos, para poder estar divulgando efetivamente ações que possam inibir e minimizar os impactos das queimadas no país.
7: O projeto de lei ainda prevê um selo verde de combate a incêndios a ser concedido a empresas que adotem práticas sustentáveis. Também determina a criação de um Centro Nacional de Prevenção a Incêndios Florestais para coordenar essas ações em todo o país. O texto está em análise agora na Comissão de Meio Ambiente. Da Rádio Câmara de Brasília, José Carlos Oliveira.
2: Desenvolvimento Regional.
3: Hildo Rocha, do MDB, exalta o programa Maranhão Livre da Fome, criado pelo governo estadual para combater a insegurança alimentar. Segundo o deputado, a iniciativa alia transferência de renda e capacitação profissional para famílias em situação de vulnerabilidade.
4: Hildo Rocha informa que o programa obteve resultados positivos na inclusão produtiva de beneficiários. O parlamentar acrescenta que a medida deve ser apresentada ao governo da Finlândia como exemplo de política pública voltada ao combate à pobreza e à fome.
2: Transportes.
3: Joaquim Passarinho, do PL do Pará, apela aos governos federal e estadual por intervenção imediata nas estradas do norte do país. Segundo ele, a precariedade das BRs e PAs prejudica o trânsito da população, encarece o escoamento da produção e impede o desenvolvimento da região.
4: Joaquim Passarinho ressalta a posição dos portos do norte pela proximidade com o Canal do Panamá e com os Estados Unidos. No entanto, ele afirma que as más condições das estradas eliminam essa vantagem, o que justifica obras urgentes na Transamazônica e na BR-163 durante a estiagem das chuvas.
3: Termina agora o Jornal Câmara dos Deputados, produzido pela Rádio Câmara. O programa teve trabalhos técnicos de Wellington Teles e apresentação de Verônica Lima e Márcio Aquilissardi. Boa noite.
4: A Voz do Brasil volta na sexta-feira. Boa noite e bom feriado.
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4: Cantora e compositora Lued Luna está com agenda lotada e virou a queridinha do momento para parcerias musicais. De Anitta a Diogo Nogueira e Melly, parece que todos os grandes nomes da música brasileira querem um feat com a artista baiana. Somente na última semana, Lued participou de 2 álbuns, mostrando a força de seu trabalho sofisticado e reconhecido no mercado. Sua presença em diversas produções tem sido vista como um selo de qualidade, elevando o patamar dos projetos em que se envolve.

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1: 22 horas e 3 minutos.
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fãs de Avenida Brasil podem comemorar. O veterano ator Otávio Augusto, de 81 anos, deve ser convidado para fazer parte da continuação da novela, que vai ao ar em janeiro de 2027 na Globo. Ele pode reviver o icônico personagem Diógenes, presidente do Divino Futebol Clube. Com contrato fixo com a emissora, Otávio Augusto faz parte de um seleto grupo de artistas com acordos vitalícios. A expectativa é grande para ver o ator novamente em cena, trazendo de volta um dos núcleos mais queridos

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humorista Márcio Smellen está de volta aos tribunais e acionou o SBT pela segunda vez, buscando indenização por danos morais e direito de resposta. O ex-diretor da Globo pede R$60 mil em retratação por uma declaração feita pelo colunista Léo Dias no programa Fofocalizando em 2022. Smellen, que foi inocentado em parte das acusações de assédio, reforça sua inocência e busca limpar seu nome. O caso promete novos capítulos na justiça, reacendendo a polêmica que envolve o humorista e a

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6: O casal Marcos Buaiz e Isis Valverde marcou presença e esbanjou estilo na estreia do projeto Bem Black de Thiaguinho, no Rio de Janeiro. Os dois foram prestigiar um amigo, mostrando a forte ligação entre as celebridades. A presença de Buaiz e Valverde no evento não passou despercebida, com os flashes voltados para o casal. O show de Thiaguinho, que já é um sucesso, ganhou ainda mais brilho com a presença de tantos nomes conhecidos.

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2: E olha só a dúvida do Edu. Doutor, quando eu me estimulo, eu não uso a mão. Eu apenas fico roçando o meu pênis na cama e assim eu consigo ter o prazer e chegar lá. Eu tenho, na verdade, medo de colocar a mão e me

0: fazer e chegar lá. Eu tenho, na verdade, medo de colocar a mão e me machucar na hora de tirar a cabeça do pênis para fora. Será que meu medo tem sentido? Olha, em geral, os garotos, os homens, conseguem exteriorizar a glândula, a cabeça do pênis, deixando o prepúcio para baixo, sem maiores dificuldades, sem maiores problemas. Agora, se você tem, por exemplo, uma fimose, que é um estreitamento do prepúcio, esse processo pode ficar um pouquinho mais difícil e vai ver que é por isso que você está com receio, que você está com medo. Nesse sentido, a forma com que você se estimula tá ok, é válida, mas talvez para você ficar mais sossegado para o futuro da sua vida sexual, seria importante que você procurasse o urologista para fazer uma avaliação e, eventualmente, uma pequena correção, se você tem mesmo uma fimose, o que pode eventualmente justificar esse seu medo de sentir dor ou desconforto quando você coloca a glande para fora do prepúcio. Tem dúvidas? Escreve pra gente no @JairoBauerOficial.
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4: Senhoras e senhores, está entrando no ar nessa quinta-feira mais uma edição do The Music Coffee Time, edição especial para você recordar e voltar no tempo. Sejam bem-vindos e bem-vindas. Eu sou o Diego Ferrari e estou com você a partir de agora levando a alegria para você aí no seu rádio. Aumenta o som, The Music Coffee Time já está no ar.
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0: Você está na melhor sintonia com o nosso The Mills Coffee Time. A gente vai para o break e daqui a pouco tem mais. Não sai daí.
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1: Ei, você aí, estamos de volta pra você ouvir o The Music Coffee Time. Aqui você aumenta o volume e a gente toca o melhores dos anos 70, 80, 90 aqui no The Music Coffee Time.
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0: para o presente aqui no The Music Coffee Time. A gente volta já, depois do intervalo tem mais.
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0: sintonia perfeita dos grandes sucessos do passado, aqui no The Mills Coffee Time. A gente volta já depois do intervalo.
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7: Olha só a dúvida do Arthur. Doutor, tive minha primeira experiência com uma garota de programa quando fiz 18 anos. Foi em uma cidade onde eu nunca tinha ido na vida. Só que eu nunca mais vou vê-la novamente. A relação foi feita com proteção do início ao fim. Não tirei o pênis pra ejacular. E agora tô morrendo de medo dela ter engravidado e nem consigo saber a confirmação, porque não consigo encontrá-la novamente. O senhor acha que esse medo faz sentido? Olha, eu acho que não faz muito sentido, já que você conta pra gente que você usou preservativo do início ao final da relação e mesmo tendo ejaculado dentro, você tirou a camisinha. A camisinha não deve ter tido nenhum grande problema, senão você contaria pra gente. Então acho que esse seu medo é um pouco desproporcional. E além disso, é muito provável que ela use algum método de contracepção, né? Um método mais permanente, como pílula convencional ou DIU, enfim, algum tipo de método de proteção, já que ela precisa de um cuidado a mais pela própria natureza da atividade dela, tá? Então, eu acho que se você usou camisinha do começo ao fim, você não tem com o que se preocupar. Tem dúvidas? Escreve pra gente no @JairoBauerOficial.
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0: estamos de volta.
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0: com o nosso The Music Coffee Time. A gente vai para o break e daqui a pouco tem mais. Não sai daí.
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1: Eita, coisa boa, de volta com o nosso The Music of Time. Então aumenta aí o volume, estamos chegando de volta com os grandes clássicos pra você.
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0: Você está na melhor sintonia com o nosso The Music Coffee Time. A gente vai para o break e daqui a pouco tem mais. Não sai daí.
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1: 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Aumente o volume.
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0: Muito bem, gente. Essas são as últimas de hoje do nosso The Music. Obrigado pelo teu carinho, pela tua audiência. Edição de quinta-feira já se foi. Prometemos voltar a qualquer momento com mais programação aqui na Mais Ouvida. E a gente volta amanhã com The Music Coffee Time.
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6: E olha só a dúvida da Joana. Doutor, meu avô, depois que ficou viúvo, passou a se interessar por alguns hobbies. Muitos deles têm a ver com habilidades artísticas. Ele faz aula de piano, começou a fazer aula de pintura, gosta de dançar duas vezes por semana. Será que esse ritmo acelerado não pode fazer mal para a saúde dele? Olha, Joana, eu acho que a sua preocupação é importante, mas eu acho que seu avô está fazendo ótimas escolhas. Ele ficou sozinho e ele começou a investir em hobbies, em coisas que ele pode fazer sozinho ou que ele pode interagir com outras pessoas, como dançar. Nesse momento, ele consegue combater a solidão, que a gente sabe que é um agravante muito importante para a qualidade de vida, bem-estar de todas as pessoas e principalmente das mais velhas. E além disso, ele está desenvolvendo habilidades artísticas. E é interessante essa tua pergunta, porque recentemente saiu uma pesquisa feita no Reino Unido, na University College London, com 3.500 adultos, e eles perceberam que os que se engajavam em atividades artísticas, eles tinham um ritmo mais lento de envelhecimento quando comparados àqueles que não tinham nenhuma atividade nessa área. Então olha que interessante, seu avô está redescobrindo a vida, procurando atividades que sejam interessantes para ele, podendo interagir com outras pessoas, e isso é muito bom. Eu acho que você devia incentivar. E o ritmo, com certeza, ele vai saber se ele está exagerando ou não. Tem dúvidas? Escreve pra gente no @ Jairo Bauer Oficial.
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1: Se liga na hora, 12h12 aqui na sua 94.
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0: 94 FM, agora 12h31.
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0: Olha a hora, faltando 9 para as 3 agora na 94.
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4: E olha só a dúvida da Lia. Doutor, meu irmão de 19 anos não fuma cigarro, mas ele tá usando narguilê, cigarro eletrônico, arrumou uns sachezinhos de nicotina e ele acha que tá tudo bem. Eu creio que tem problemas. Como que eu converso sobre isso com ele? Olha, Lia, muito boa a tua questão. Lembra que dia 31 de maio tá aí, Dia Mundial Sem Tabaco, e apesar dos avanços que o Brasil fez para diminuir a quantidade de fumantes nessas últimas duas décadas, principalmente os jovens começam a procurar nicotina em outros formatos que não cigarro tradicional. Então, cigarros eletrônicos, que a gente já sabe que tem muitos danos à saúde, o narguilho ou narguilê, que também pode fazer com que a pessoa rapidamente fique dependente de nicotina e possa até vir a fumar cigarro tradicional, convencional, e esses sachezinhos que você está contando. Na verdade, esses sachês ou nicotina em pouches nada mais são do que saquinhos que têm nicotina, e apesar de não ter produtos da queima do tabaco, ele pode fazer com que a pessoa se torne rapidamente dependente e migre, inclusive, para outras formas de consumo de cigarro. Então é muito importante que você converse com seu irmão, conte as suas preocupações em relação ao fato dele estar consumindo nicotina e os riscos que ele pode enfrentar muito em breve. Tem dúvidas? Escreve pra gente no arroba Jairo Bauer Oficial.
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1: 94 FM, agora 3:04.
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3: Noventa e quatro FM, agora 3:22.
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6: Bom dia, agora 3h45 aqui na 94.
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3: E olha só a dúvida da Cassiana. Doutor, como que eu faço para achar motivação? Às vezes eu me acho tão perdida na vida. Cassiana, motivação é um ingrediente fundamental para a gente chegar lá, alcançar as nossas metas, tanto no aspecto pessoal quanto no profissional. Mas a gente sabe que por mais que uma pessoa tenha uma meta, é fácil perder a motivação por conta de estresse, de sobrecarga, de falta de foco e por aí vai. A famosa Universidade de Harvard conta pra gente algumas questões bem práticas para você conseguir ter mais motivações. Olha só, ter um objetivo claro, elaborar um plano exequível, ou seja, que pode ser executado, ter uma lista de tarefas para que você possa chegar lá na sua meta, procurar companhia para te ajudar nessa trajetória, pensar no sucesso, na possibilidade de dar certo, evitar se distrair e, para terminar, ter compaixão por você mesma, entender que existe um ritmo e muitas vezes você não vai conseguir chegar até onde você queria, mas se você avançar, já é um ganho tremendo, tá bom? Tem dúvidas? Escreve pra gente no @JairoBauerOficial.
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1: 4 horas e 4 minutos.
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6: Quatro horas e 28 minutos.
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0: 4 horas e 46 minutos.
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5: E olha só a dúvida do Pedro. Doutor, eu tenho só 12 anos e acho que tenho fimose. Minha mãe diz que não sabe o que fazer. Como que eu faço? Olha, como vocês estão com dúvida se você tem ou não fimose, eu acho interessante, importante, que a sua mãe te leve a um médico, pode ser um pediatra ou um ebiatra, que é o médico que cuida dos adolescentes, ou ainda, né, no urologista, que é o médico especializado nessa parte do corpo, para que ele possa fazer uma avaliação. Às vezes, a pessoa pode ter um pouquinho de fimose, né? Que é o estreitamento do prepúcio, da pele que recobre a glande, a cabeça do pênis, e pode ter alguma dificuldade de colocar a glande para fora. Agora, essa fimose, ela pode ter níveis diferentes. Ela pode ser mais sutil e, às vezes, só com algumas manobras ou com a aplicação de algumas pomadas, recomendadas pelo médico, obviamente, você consegue reverter essa situação, ainda mais quando você é muito jovem. Ou, em alguns casos, essa fimose tem um grau um pouquinho mais elevado e aí o médico pode considerar algum tipo de procedimento para liberar um pouco mais a glande, tá? De qualquer forma, tua mãe não vai saber o que fazer mesmo. A única coisa que ela pode te ajudar é te levar ao médico. E aí, juntos, vocês vão resolver o que deve ser feito. Tem dúvidas? Escreve pra gente no @JairoBauerOficial.
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5: Cinco horas e 19 minutos.
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2: 6:06.
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3: Seis horas e 34 minutos.
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1: 7 horas e 2 minutos.

Bom dia, trabalhador! Bom dia, trabalhadora! Bom dia para você que está saindo, você que está chegando, você que está trafegando das ruas da nossa cidade. Bom dia, meu amigo do sítio, das chácaras, das fazendas, das cidades circunvizinha. Você que mora na nossa região, você que nos assiste através da página do Facebook. Bom dia!

0: Relógio marcando 7 horas 4 minutos, 16 segundos, já está dentro do seu lado o seu programa Oração do Trabalhador, órgão de divulgação de Jesus Cristo através da rede, na direção desse amigo que vos fala, Pastor Valdecir, desejando muita paz, amor, esperança para o seu coração. Aqui do meu lado, a pastora Fábio, na técnica de som, pastora Fábio. Vamos com você até as 7 horas e 30 minutos. Você pode participar da nossa programação. O telefone da 94 é 35 32 60 81, 35 32 60 81. Você também pode usar o 991 94 2108, 991 94 2108. Ligue, participe, manda tua mensagem, faça seu comentário, entre pela página, curta nossa página, mas não esqueça de compartilhar. Afinal, esse programa é meu, é seu, é nosso, é feito pra você e por você.
1: Bom dia,
2: bom dia,
1: bom dia.
0: É maravilhoso dia pra você, quinta-feira, hoje, dia 4 de junho de 2026, quinta-feira, quinto, hoje nós temos a Quinta Solidária, hoje nós não teremos rede ensino na rede, é, minha gente, por conta de nós estarmos ali, todo mundo, né, num só espírito, num só amor, passando os últimos momentos com a Lurdinha, nossa querida Lurdinha, é, que quis Deus levar só pra Ele. Fazer o quê quando Deus decide? É Ele que manda? É Deus o onipotente, onisciente, onipresente? Aquele que conhece o homem, aquele que entende nós, mas que a sua vontade sempre prevalece porque é a melhor. E nós, como ser humano, deveremos ser grato a Ele simplesmente pelo privilégio de estarmos aqui. Estarmos aqui e conhecer uma história que é nossa e também daqueles que amamos. Aqueles que amamos como a irmã Lourdes, que serviu a Deus com todo o seu coração. Serviu muita gente, tinha no coração o chamado para servir. Não tinha hora ruim, dia ruim, sempre pronta para dizer que alguma coisa iria ser feita mediante sua disposição, sua força, quanto ela podia. Mas, de repente, foi ficando limitado por conta do tempo que passou. Mas, então, meus irmãos, quis Deus o recolher só para Ele. O que podemos dizer? Vamos chamar o seu nome e ouvir o quê? Só o silêncio. Não vamos ter aquela resposta. Sim, não te preocupe, vai ser resolvido. Vamos ver o que podemos fazer. Sempre era assim. Nossas eternas gratidão pela vida da Lourdes. Por pouco tempo que nós tivemos junto com ela, aproximadamente 5 anos junto, a gente já pôde sentir o seu amor, a sua atenção e o seu gesto, né, suas virtudes de servir. Nossa eterna gratidão a Lourdes. E agora o que podemos fazer? Quando chamamos e ouvimos o silêncio. Ou melhor, temos só o silêncio. Agradecer a Deus, porque Ele sim quis ter ela só para Ele. E Ele sabe tudo. Então, hoje, quando o relógio marcar 9 horas da manhã, nós estaremos ali dando o último adeus a Lourdes, né? Culto de adoração a Deus pela vida, pelo tempo que a Lourdes esteve conosco. Nós vamos louvar a Deus, adorar a Deus, por nós ter conhecido ela e poder ter ela todo esse tempo com a gente. Então, hoje, ali na Rua Antônio Manuel de Camargo, você que é amigo dela, você que viveu o tempo, você que conheceu, você que foi servido às vezes, pelo tão grande tempo que ela teve de diaconisa, tanto na quadrangular como na rede, você conheceu. Então hoje é totalmente adoração a Deus pela vida dela e aquele até breve que nós vamos dar para ela. Meu irmão, entendendo o tempo espiritual que vivemos, entendendo que Deus sabe tudo e Ele conhece todos, nós temos que só adorar a Deus e, sim, chorar a saudade, porque todos temos saudade. Beleza? Hoje, 9 horas, então, porque a saída para o cortejo será às 10 horas. Então, às 9 horas, temos o culto ali no Templo Rede de despedida, né, da nossa querida Lurdinha. Você está convidado a participar, beleza? Hoje, daqui a pouco. Gente, nós queremos dizer que, como é quinta-feira hoje, não teremos rede de ensino, né? Por conta de tudo que aconteceu, nós resolvemos não fazer o rede de ensino hoje à noite, sim, dar um descanso ao nosso povo, que está ali todo mundo unânime, unido, né? Para atender a família da Lourdes, estar junto, né, com a família e junto também com a família Rede, que o amava, né, com todo o coração. Então, mas nessa semana a nossa programação de domingo é às 19 horas. Domingo nós só teremos culto às 19 horas e teremos a ministração da Santa Ceia. A ministração da Santa Ceia é a ministração do triunfo, do sacrifício, das conquistas de Jesus Cristo. Das conquistas daquele que te conhece desde o ventre da sua mãe. Daquele que pode te fortalecer, daquele que pode te abrir as portas que não estão fechadas. Abrir os caminhos que se fecharam. Aquele que pode trazer o que não existe à existência por amor a você. Por te amar. Então, nesse domingo, quando o relógio marcar 19 horas, teremos nosso culto de manifestação dos filhos de Deus, manifestando nossa fé, nosso amor, nossa fidelidade, nossa adoração, manifestando ali nossa convivência e participando da grande comunhão do corpo e do sangue de Cristo. Comunhão com Ele, comunhão com os irmãos. Não pode ficar de fora. Jesus disse mesmo, quem não comer do meu corpo e não beber do meu sangue, não tem parte comigo. Quer ter parte com Cristo? Participe do seu triunfo, do seu sacrifício, suas conquistas, através da Santa Ceia, da ministração da Santa Ceia. Então, neste domingo, nosso culto só às 19 horas. Beleza? Divulgue, fale, porque falando nós anunciaremos a todo o que nós teremos. Beleza? Aquele abração. Sábado nós também teremos grupo de jovem na rede, né? Teremos o Rede Uni, Unidade. Deus abençoe toda a juventude, os adolescentes. Vamos prosseguindo então, aquele abraço para o Matheus Ferreira que disse, manda um abraço para mim lá, pastor, tô te ouvindo. Pastora Fabiana, e hoje nós temos também homenagem ao Cleberson, né? Cleberson lá de Saltinho do Rio Verde, estava de aniversário ontem, né? Um grande abraço aí pro Cleberson, todos os aniversariantes. Tem mais alguém que estava de aniversário, gente? É? Hoje que dia que é? 4, a Vitória, então, né? Temos sim, gente, de aniversário no Saltinho também, a Vitória. Deus abençoe. Feliz aniversário. Tem mais alguém? Entra aqui por aqui, notifique aqui para nós, que nós vamos estar rodando já para você. Cante conosco, corte o bolo aí pensando na gente, tá bom? E esse café com picanha, a hora que nós se encontrar, nós tomamos. Eita glória, aquele abração do Quebrar Costela, o pessoal lá do Morro Chato, que estão nos ouvindo, tudo ali, pessoas como Roberto, Carlos, grande amigo, Deus te abençoe, um abraço pro Aguinaldo, lá do bairro Cruzeiro, nosso amigo, né, grande abraço para você aí, Aguinaldo, Deus abençoe o Agni, né? É isso? Deus abençoe, então. Beleza? Pessoal que hoje levanta mais tarde, o rádio está ligado na cabeceira da cama, é feriado, né? Feriadão, gente, mas tem gente que está trabalhando, o pessoal da, né, da lida, né, do agro, sempre tem o que fazer, gente, e sempre trabalhando. Aquele abração aí pro pessoal do Morro Chato, é, o pessoal do da Agrovila, lá do Passo Fino, aqui do Cerrado, gente linda, maravilhosa, Deus abençoe, Gique, aquele abração, Deus abençoe a todos, amém? Pastora Fabiane, parabéns, vamos para os nossos parabéns então, Deus abençoe, parabéns aos nossos aniversariantes, o Cleverson e também a Paula.

0: Parabéns, Deus abençoe esse pessoal amado por Deus aí. Nós amamos vocês. Deus abençoe em o nome de Jesus, tá bom? Pastora Fabiane, o relógio marcando 7 horas com 16 minutos. Deus abençoe. Bom dia.
1: Bom dia. Bom dia, pastor Valdecir. Bom dia a todos os nossos ouvintes. Ligadinhos conosco aqui na 94, nessa manhã abençoada de quinta-feira, 4 de junho. Feriado, né, gente? E nós estamos aqui. Gratos ao Senhor porque até aqui nos ajudou. Ele nos ajudou. Ele é a nossa rocha forte, firme. É o nosso firme fundamento, viver baseado, firmado nele, certamente é o que faz a diferença na nossa vida. E louvamos a Deus pelo privilégio que ele nos dá de, nessa manhã, estar com você aqui, queridos. Obrigado pela audiência. Você que, mesmo que é feriado, né, pastor, acordou cedinho e tá ali, ó, mandando seu bom dia, aquecendo o nosso coração. Obrigado, querido, pela a sua audiência, beleza? Bora lá, deixa eu mandar

mandando seu bom dia, aquecendo nosso coração. Obrigado, querido, pela a sua audiência. Beleza? Bora lá? Deixa eu mandar então meu alô para quem está mandando mensagem. Mandou seu bom dia aqui, o Éder Bibiano, tá ligadinho com a gente, Deus abençoe. A Cissa e o Luiz, ligadinhos também, Deus abençoe. A Tani Moreira também tá na escuta, a Claudina.

escuta, né? Deus abençoe. Obrigado, Rosana, pela audiência. A Ana Paula também, Ana Paula Delagnol, o Hermes, toda a família. Beijo, filhos. Bom dia para vocês. Obrigado, gente, pela audiência de todos que estão aí nesse feriadão ouvindo a nossa programação, beleza? Vamos rodar um louvor? Daqui a pouco a gente volta com uma mensagem especial aí para você. Chega para cantar, És o Amor, Gabriela Rocha.

rasgando o coração. Joel capítulo 2, versículo 13 diz: não rasguem as roupas em sinal de tristeza, rasguem o coração. O povo de Israel tinha o costume de rasgar suas vestes em sinal de luto. Mas nessa passagem, o profeta os exorta a não se arrependerem de maneira superficial. De que adiantava aparentar tristeza enquanto em seu interior continuavam desobedientes à voz do Senhor? Por isso, Joel mudou o foco para aquilo que era mais profundo, o coração. Quando caminhamos ao lado de Cristo, somos chamados ao arrependimento todos os dias. Ele corre não apenas no momento da nossa, ou melhor, ele ocorre não apenas no momento da nossa conversão, mas ao longo de toda a nossa jornada como cristãos aqui na Terra. Conforme aprendemos sobre a palavra e crescemos no conhecimento de quem Deus é, percebemos falhas, pecados e feridas em nós mesmos que não enxergávamos antes. Diante disso, rasgar o coração se torna urgente. Constantemente temos de permitir que o Espírito Santo vasculhe com profundidade o nosso interior e nos revele a verdade. Porém, engana-se quem pensa que o arrependimento se resume a uma mudança de comportamento. Mais do que uma modificação exterior, ele é, antes de tudo, uma transformação de mente e coração. Não foque em ostentar uma metamorfose pública escandalosa. Passe pelo casulo, solitário e dolorido, e desenvolva um coração quebrantado, que não hesita em se humilhar aos pés de Jesus e se comprometer diariamente com a graça divina e tornar-se cada vez mais parecido com Ele. Nesta hora, peça que o Espírito Santo o ajude a enxergar o arrependimento e se manter no caminho correto. Permita

0: que ele realize em você uma restauração genuína e intensa. Abandone a religião rasa e superficial e mergulhe no profundo amor de Deus. Rasgue seu coração diante do Senhor agora e deixe que a verdade de Cristo atinja seu interior com força nesse momento.
1: Beleza, meu irmão, rasgue o teu coração nessa manhã. Chega mais perto do teu aparelho receptor. Coloque o copo com água, peça de roupa, a chave da casa, do carro, do comércio, porque chegou o momento. Receba a oração da fé. Meu Deus e meu Pai, em nome de Jesus Cristo de Nazaré, o seu Filho amado, que apresentamos os milhares de ouvintes, pessoas de longe e pessoas de perto, pessoas que quem sabe estão chorando neste momento, passaram a noite difícil andando de um lado para o outro, pessoas vítimas de ansiedade, de angústia, de tristeza, de decepção e frustração. Pessoas precisando do toque sobrenatural do teu poder, meu Deus. Entra agora nesse quarto, nessa sala, nesse carro, nesse caminhão, nesse ônibus. Entra agora, Senhor, nesse ambiente de trabalho. Entra nesse coração. Manifesta o teu poder sobrenatural, curando, libertando, trazendo alegria, trazendo paz, abrindo as portas e os caminhos, dando, Senhor, esperança, Pai, ao desesperado, saúde ao doente. Manifesta o teu poder curador, abençoa o copo com água, a peça de roupa, a chave da casa, do carro, do comércio, e aqueles que recebem com fé, com alegria, responde: amém, Jesus, e amém, Senhor.
0: Maravilha, é isso aí, oramos e cremos, o papai tá no controle de tudo, beleza, gente? Um abração pra Débora Veloso, que tá ligadinha com a gente, Deus abençoe, filha. E é isso aí, programa Oração do Trabalhador fica por aqui, amanhã, 7 horas, papai permitindo, a gente tá de volta, tá bom? Linda quinta-feira com Jesus pra você, fica com Deus, tchau, tchau!
1: Beleza, meus irmãos, um lindo feriado pra você, você que vai trabalhar, um bom trabalho, tá bom? Deus te abençoe, obrigado pastora Fabiana, Deus abençoe, vem aí Vicente de Moraes com Isto é Brasil, fica com Deus, até daqui a pouco às 9 e também domingo, às 19 horas, fique com Deus e viva Cristo, em nome de Jesus.
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3: Olá, bom dia, 7h37.
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Quintou, feriador, e nós tá como? Tamo aqui com muita alegria, com muito prazer. Chegando com mais uma edição do Isso é Brasil nesta super quinta-feira. Folhinha marcando o feriado nacional 4 de junho de 2026. Estaremos aí completando hoje nada mais, nada menos que já 155 dias do ano. Faltando tão somente 210 para botarmos os nossos queridos pezinhos em 2027. A lua é a lua cheia. Hoje, dia 4 de junho, é comemorado o dia de Corpus Christi. Também hoje é dia do gestor comercial. Alô, engenheiro agrimensor, parabéns pelo seu dia. Sete e trinta e nove, a frase do dia do grande pensador poeta Barão de Itararé. Ele fez a seguinte frase: quem tem pressa de vencer acaba tropeçando no próprio cadarço. Verdade. Aí, tudo bem com você? Como é que saiu o seu comecinho de manhã de feriadão? Beleza? A você que está curtindo o merecido feriado, descansando, ó, nosso bom dia, o nosso convite fica feito para estarmos aí juntos até próximas 9 horas. Para você que está no batente também, nada melhor, né? Curtir um musicão aí já no começo de sua manhã. Porque está no ar mais uma edição do Isto é Brasil. Com a produção, a apresentação, a seleção musical em minha, Vicente de Moraes. A direção geral, Bila Fadel.

0: dia.
1: Bom dia, bom dia para você, ouvinte de todos os dias e todas as horas. Bom dia, vida que se renova a cada momento, a cada instante. Bom dia, trabalho que dignifica o homem. Bom dia, fé, que sem ela nada, nada acontece em nossas vidas. Bom dia, coragem, sem você, coragem, não saímos da cama todos os dias. Bom dia, alegria, que transforma nossas vidas. Bom dia, família, alicerce de tudo. Bom dia, os meus amigos e amigas de todas as horas. Bom dia, Deus, o grande arquiteto do universo. Razão de nossa existência, Criador do céu, Criador da terra. E obrigado, Senhor, pelo dia de hoje, por esta quinta-feira. Obrigado pelos meus filhos, minha nora, meus netos. Pela minha família, pelos meus amigos e ouvintes, obrigado. Mas acima de tudo, obrigado pela tua...

0: Destinos iguais do Glacial 748.
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0: certa, faltando 8 para as 8. Encerrando já a primeira parte aqui do Isso é Brasil, com Mococa e Paraíso, Orelhão Azul.
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0: Santo.
1: Nos altos do convento, no momento, marcando 14 graus. Às 8 horas e 2 minutos. Estamos de volta.

8:02 desta manhã gostosa, ensolarada, outono brasileiro. Feriado Nacional de Corpus Christi, quinta-feira, 4 de junho de 2020. Pela Superondas 94.3 de Vicente de Moraes, teu Isso é Brasil tem o melhor da nossa música sertaneja de ontem, de hoje e de sempre. E é claro, você aí do outro lado, que bom tê-los e tê-las sempre aqui em nossa companhia, em nossa sintonia. Vamos arrebentar esse volume desse rádio aí, vamos. Vamos acordar a vizinhança, que hoje é feriadão, hoje é curtir o dia, não é para dormir até meio-dia não. E já são 8:03. Abrindo a parte...

0: Hora certa, agora são 8 horas e 10 minutos. Entre Lágrimas, Julinho e Janel.
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1: Agora são 8 horas e 14 minutos. Bolero, João Mineiro e Marciano cantaram no Isso é Brasil.
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2: Já estamos de volta às 8 horas e 21 minutos com o nosso Isto é Brasil. Lembrando a você que estamos aqui de segunda a sexta-feira, neste horário, das 7h30 até as 9h, tem Vicente de Moraes e o Isto é Brasil. Tem o melhor da nossa música sertaneja de ontem, de hoje e de sempre. Para registrar a sua audiência e a sua preferência em 94.3, é fácil acionar o nosso WhatsApp. Anota aí, é o 35326081. Anotou? Anota, 35326081. Estando fora aqui da nossa área, da nossa região, que nem está aí o Manuel Carlos em Joaquim Tábora, é só acrescentar o 15. Sempre na sintonia, o Amaral, o sapateiro, vai Corinthians. Também o Vilmar e a dona Maria Doroteia lá no Cruzeiro, curtindo a nossa programação.
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0: Hora certa, agora são 8h25. Nosso bom dia pra Cida. Alô, Cida, na sintonia, curtindo a nossa programação. Pele de maçã, Mato Grosso e Matias.
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0: continuar.
1: Agora são 8 horas e 28 minutos. Ainda existe um grande amor. Leito e Camargo.
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0: como é que amanheceram hoje, animado?
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3: Horas e 34 minutos, hora oficial do Brasil. Manda um abraço lá para o nosso bom dia para o Luiz Onofre. Alô, Luiz Onofre, na sintonia aí na 1ª de maio, né? Tá lá o, também o cunhado dele, o Tião. Alô, Tião, batendo aquela massa e com o radinho a todo vapor, curtindo aí o nosso Isto é Brasil. Obrigado aí pela audiência. Luiz Onofre e o Tião curtindo o nosso Isto é Brasil.

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0: cantou.
1: Cantores Bruno e Marrone, não vê que te amo. A hora certa, 8h38.
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0: 8h41, prazer por prazer, Leonardo cantou no Insta Brasil.
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1: Mas já deu a hora, são 8 horas e 49 minutos, 8h49. Obrigado a você que esteve na minha companhia, na minha sintonia, nessas hora e meia aí. Em mais uma edição do Isto é Brasil. Nesta manhã gostosa de outono brasileiro, super quinta-feira. Feriado Nacional, 4 de junho de 2026. Deixar o nosso próximo encontro já marcado para amanhã, hein? Amanhã, ó, e sexta-feira já de novo. Estaremos chegando por aqui a partir das 7h30, logo após os pastores Valdecir e Fabiane, com mais uma edição do Isto é Brasil. Tá combinado? As duas últimas de hoje já no ar aí, Eu Te Encontrei, Chitão e Chororó. Para finalizarmos mais uma edição do Isto é Brasil, muito bem, com uma carta. Milionário José Rico. Ótima quinta, um abençoado feriado e até amanhã. Tchau, tchau.

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11: 9 horas e 31 minutos.
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2: Dez horas e 36 minutos.
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11: Dez horas e 52 minutos.
12: Bom dia!

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2: Alô, bom dia, muito bom dia. Já estamos chegando no seu rádio com Região Destaque. Nem que chova faz... aqui tem pó. E nem que seja feriado, aqui trabalha também. O trabalho não para. Eu sou Davi Gil, peço licença para adentrar a sua casa, ao seu estabelecimento comercial. Peço uma carona no seu veículo e convido para que juntos estejamos a partir de agora com todas as informações. Estamos falando para a cidade de Itararé, São Paulo, Brasil, América do Sul, planeta Terra. E para mais outros 70 municípios que nos circundam. Estes das regiões sudoeste do estado paulista, Vale do Ribeira, norte Pioneiro Paranaense. Também estaremos falando para o restante do Brasil através da NET e do mundo todo. Eu quero que você participe conosco, porque aqui estamos. 3532-6081 é o nosso telefone, o WhatsApp é o mesmo número. Pode ligar, mandar abraço para quem você quiser, desejar, até para nós, é claro, vamos aceitar. E você pode sugerir informações que nós iremos checar junto à nossa produção e iremos trazer para você. Repercutir tudo nesta quinta-feira, dia de Corpus Christi, não é? E nós estamos no ar. A previsão do tempo para esta quinta-feira indica sol com muitas nuvens, período de sol nublado, mas a expectativa é que não vai haver chuva. As temperaturas variam entre 12 e 21 graus, não é? A sensação térmica entre 11 e 15 graus. A umidade relativa do ar permanece elevada, chegando a 95%, gente, e os ventos devem atingir cerca de 13 quilômetros. O sol nasceu hoje às 6h53 e se porá às 17h37. À noite haverá muitas nuvens, enquanto a lua permanece na fase cheia. Hoje é o Dia Mundial contra a Agressão Infantil. Por que Dia Mundial? Vai haver algum Dia Mundial do Dia Mundial? Enfim, todos os dias eu acho que deve ser contra a agressão infantil e a agressão no modo geral. Feriado de Corpus Christi, tá? Hoje. E o santo do dia é São Crispim, para os católicos, para todo mundo. A lua é cheia e o signo é de Gêmeos. Nós estamos vivendo o 155º dia do ano de 2026. Faltam apenas 210 para que o ano possa acabar. Os fatos históricos da data de hoje, vamos trazer alguns para vocês aqui. Em 1743. Próximo da data em que eu nasci, houve a primeira impressão da Bíblia na América. Depois eu vou falar com a Silvana, da Irmãos Pigurim. Ela é uma enciclopédia ambulante, sabe tudo. Desde 1743 ela já sabe. Claro que ela nasceu mais ou menos perto dessa data, aqui em 1950, por exemplo, quando a TV Tupi realizava sua primeira transmissão experimental. Em 1950, já nascia a dona Silvana. Brincadeira, ela já tá brava aqui, daqui a pouco ela sai correndo, não participa do programa e deixa o apresentador aqui no vácuo. Em 1992, líderes de 180 nações iniciam a Eco 92 do Rio de Janeiro. Em 2006, houve o guitarrista da banda Detonautas, o Rodrigo Neto, foi morto em uma tentativa de assalto no Rio de Janeiro. Estamos no ar, a partir de agora, a frase do dia é a seguinte: a sua irritação não solucionará problema algum. O seu mau humor não modifica a vida. E por essa razão, não entregue o seu dia e não estrague também. Dona Silvana, Cristina, Pigurim, como é que está?
3: Bom dia, Davi, bom dia a todos os ouvintes. Estou bem, graças a Deus. Feliz por estar aqui mais uma vez junto com você e falando aí com todos os seus ouvintes.
2: Tá tudo tranquilo?
3: Graças a Deus, tudo tranquilo.
2: Feriado pra caramba?
3: Um pouco chateada, né?
2: Por quê?
3: Porque você falou que eu nasci em 1950, eu não nasci em 1950. Aliás, até provocando, né?
2: Não.
3: O pessoal vai ver briga aqui no ar, vai ficar chato pra você, vai ficar chato pra mim.
2: Eu falo, nasceu a sua mentalidade, assim, temos que ser muito antes. Você parece a Bíblia, você tá sempre atualizado desde 1950. Eu digo nasceu mentalmente.
3: A luta aqui também.
2: A luta aqui também. Oi, Lu, tudo bem? Puxa pra você aqui. Oi, tudo bem?
4: Oi. Boa tarde. Hoje também estou aqui participando.
2: Então, mas você não acha que eu estou certo de falar que ela é mais ou menos... Tem a mentalidade, desde lá de antes, ela sabe tudo.
3: Ele me chamou de velha todas as vezes que eu estou bela.
2: Não, não.
3: Me chamou de velha na idade, porque falou que ele... Não, velho não, né? Tem muita gente aí. Você nasceu em 1940 e quanto?
2: Não, nasci em 1979.
3: É, sei. Ele falou que a minha mente é velha. O que, que eu faço com ele?
2: Não é mente velha, é atualizada. Eu tô falando que você sabe desde lá, da época dos dinossauros, você já sabe tudo.
3: Tá vendo?
2: Não, mas é conhecimento. É estudo. Você é uma menina que sabe, é uma menina inteirada.
3: Uhum.
2: É, verdade. Não é nem pejorativo nada disso aí, não.
3: Tô brincando, Davi.
2: Muito bem, e daí, Silvana, fala pra mim. Eu gostaria que vocês duas falassem um pouco mais, ou alguma coisinha. Pode ser bem curta. Sobre a data de hoje, é bem importante para todos nós, né? Para todos os cristãos e tal. E nós tivemos hoje, eu fui com a Lu dar uma volta na Rua 15, e a gente viu a galera toda, de todas as comunidades, ou quase todas as comunidades de Tararé, com aquele trabalho maravilhoso, artesanal, na rua, com pinturas, colocando ali com pó de serra, pó de café, tudo colorido. Menina, que coisa maravilhosa.
3: Sim.
2: Não é? Então, é muito importante a data de hoje. Se tem feriado, que eu gostaria que tivesse, tem muito feriado, você que é empresário, eu protejo vocês também. Chego no final do mês, sob o faça sol, você tem que pagar os funcionários, pagar os encargos sociais, pagar os seus boletos, não, e se virar igual palito na boca de bêbado para poder acertar as coisas. E às vezes você trabalha 20 dias por mês, o restante é feriado. Então, até a escala 6x1, tudo bem. Mas eu também acho que deveria diminuir os feriados. De repente tem tanto feriado aí que você não está nem aí, que você nem conhece a pessoa que está sendo homenageada, não é verdade? E é muito feriado que atrapalha o desenvolvimento, o comércio e tudo mais. Uhum. Eu acho que Corpus Christi, por exemplo, coisa sagradérrima que trata-se do nosso Criador,
3: uhum,
2: eu acho que não deveria, isso aí deveria ser preservado. Natal, por exemplo, que é o nascimento, eu acho que deve ser preservado. Mães, que é uma coisa sublime, não é? De total importância. E é isso, e o aniversário da cidade. Ou mais, filha, chega desse negócio de feriado arado, já tá bom daí. Opa, o que você acha? O que você diz?
3: Eu acho que sim, eu acho que esses feriados que você citou são importantes, né? São datas que são marcantes na vida do ser humano, né? Semana passada nós falamos de fé, né?
2: Sim.
3: Sobre fé. Então, para quem tem aí a sua religião e a pratica ligado à sua igreja, né? No caso, o feriado de Corpus Christi é um feriado católico, né?
2: Sim.
3: Então, eu acho que deve se valorizar, se respeitar bastante, né? Mas, acima de tudo, se respeitar a essência de cada uma dessas datas que você falou, que é muito importante.
2: Sim,
3: né?
2: Lógico.
3: Cada uma delas tem o seu significado, tem a sua memória ali, né? No caso do Natal também, né? Da Sexta-feira Santa, onde se faz memória à paixão e morte de Jesus Cristo, a Páscoa, né? Que não é um feriado, porque cai no domingo, né? Mas cada uma delas tem ou o seu valor significativo, simbólico, ou a sua memória ali, presente naquele dia, né? Que se faz memória daquilo. E o essencial, acho que a gente se apegar nisso, no sentido essencial de cada um desses feriados que você se...
2: Verdade. Uhum. Eu acho que tem que se preservar os mais fortes, os feriados que não dá para... Mesmo porque já cai no domingo de mãe mesmo, então já não...
3: Uhum.
2: Né, tá tudo certo.
3: E quanto aos outros feriados...
2: Páscoa, como você disse, cai no domingo de Páscoa mesmo.
3: É.
2: Né? Os outros feriados, não é que você não respeita, vamos respeitar os feriados sim, mas você está trabalhando, não quer dizer que você não esteja respeitando, concorda ou não?
3: Sim.
2: Está trabalhando, está progredindo, é melhor ainda, então por que não festejarmos trabalhando qualquer tipo de feriado que possa acontecer, não é verdade?
3: Uhum.
2: Aí tem um monte de feriado que não tem nada a ver, de repente você coloca aí como, está homenageando um mártir que nasceu lá em 1600, que você nem conhece, nem sabe quem é, e nem reflete em nada para você de avanço, então por que nós por exemplo, de outro estado, não vou falar o nome porque vai pejorar, uhum. De outro estado nós homenagearmos, equipararmos tudo, não tem cabimento. Uhum. É, para que tudo isso? Enquanto isso, nós deixamos de progredir, deixamos de prosperar e de avançar, né? a nível, tanto a nível pessoal, profissional, como tudo mais, com o país, tudo mais. O que você acha, dona?
4: Sim,
2: dona
4: Lana? Sim, concordo. Concordo plenamente.
2: Bom comentário.
4: Viu? Né? Comentarista ótimo.
2: Não, mas os feriados, acho que também, concordo comigo, que teria que ser os mais essenciais, como
4: sim,
2: isso,
4: com
2: né?
4: Certeza.
2: Porque tem muita coisa aí, cara, que não leva nada. Eu sou do tipo, sou do trabalho e vejo. Eu, claro, que gostaria de estar aí folgando 3, 4 vezes por dia, por semana, óbvio. Uhum. Mas nem sempre existem só rosas no nosso jardim, não é verdade? Os espinhos também você tem que estar desviando deles. E você tem que fazer. Eu acho que o trabalho é a essência de tudo. O trabalho é maravilhoso, não é? Hoje, por exemplo, você está trabalhando até 1 hora da tarde.
3: Uhum.
2: Não, você não está aqui, mas a sua empresa está lá. É a mesma coisa que você estivesse lá. Uhum. Tua mente está lá. Você está trabalhando. E você está fazendo alguma coisa?
4: Ela está trabalhando.
3: É, o fato é, exatamente, né? Eu estou aqui, para mim, é um prazer, assim como eu estar na Quitanda também é um prazer, mas é um trabalho também, né?
2: Não, lógico. Todos nós estamos aqui, mas eu estou falando. E você está fazendo algum mal? Está deixando de viver? Está prejudicando o feriado? Muito pelo contrário, você está contribuindo. Tem muita gente nesse momento que está consumindo o nosso trabalho aqui.
3: Uhum.
2: Aquele que está ligado. Aliás, manda um abraço, né? Manda um abraço aí para toda a galera que está curtindo.
3: Sim, com certeza. Abraço para todo mundo. Para todos que estão lá na Quitanda nesse momento. Para a minha equipe que está trabalhando. Né? Para todo mundo, para todos os fregueses.
2: Né?
3: Para todos os trabalhadores que não estão curtindo o feriado descansando, né? Estão trabalhando.
2: Verdade, verdade. É, não é? O pessoal que está lá fazendo aquele tapete maravilhoso.
4: Maravilhoso. É. Nós passamos de manhã lá. Nossa, um mais lindo do que o outro. Ficamos assim.
2: Perplexos.
4: Encantados.
2: Não, encantado
4: com
2: mesmo.
4: O cuidado, com o zelo do pessoal trabalhando.
2: A dedicação.
4: Desde cedinho já lá.
2: Desde as 5 da manhã, tem gente lá.
4: Tem gente desde 5 da manhã.
2: E o cuidado.
4: Muito lindo o trabalho.
3: Durante muito tempo eu também fui voluntária, né, para fazer o tapete. É legal, é um trabalho bacana.
2: Maravilhoso tudo aquilo lá, independente do se você é crente, se você é evangélico, ou qualquer coisa. Porque a intenção, o direcionamento é o mesmo.
3: Uhum.
2: É a fé, é Deus, não é verdade?
3: Sim.
2: Então, gente, é maravilhoso tudo aquilo lá. Parabéns a vocês, eu sei que vocês estão, alguns falaram que iriam ligar ao rádio, que eu iria falar aí, então estamos falando, não é?
4: É verdade.
2: E parabenizando a vocês aí, maravilhoso. Às 3 horas da tarde, que vai ser?
4: 3 horas.
3: 3 horas da tarde. Eu acho que é 3 horas, eu não estou sabendo muito bem.
2: Que as pessoas lá falaram que 3 horas da tarde teria que ficar pronto.
3: A procissão, né? Começa, acho que inicia a procissão, eu acho.
2: É, olha, gente, mas então eu gostaria que você, que estivesse me ouvindo, se tiver tempo, obviamente, vai lá, não é, o Silvana e Lu? Vão lá.
4: Sim,
2: vamos prestigiar aquele trabalho maravilhoso, feito com dedicação, com carinho, com muito amor, para você. Para que você possa ir e dedicar aí o louvor tal, ao nosso Deus, ao nosso Criador. Né? Então, vamos lá, é um ato de fé cristã que todos nós devemos participar. É coisa boa, é coisa de Deus. Então, vai lá. E sem contar que, de repente, eles estão fazendo, menino do céu. Não é, Lula? Eles estão fazendo, daqui a pouco bate o vento.
4: O vento estava judiando deles.
2: Pede, que ela tem que fazer tudo de novo. Uhum. Porque com serragem, né? De repente, com pó de café.
4: Então
2: tem, tem que desfaz, tem que fazer. Então é um trabalho bem legal e trabalhoso e lindo. De repente a gente via ali um desenho, falando, nossa, que lindo. Andava, via o próximo, nossa, que lindo também. Daqui a pouco o lindo iria ficando mais lindo, cada vez mais lindo e sempre lindo.
3: Uhum.
2: Infinitamente lindo. Então a cada trabalho estava fantástico, maravilhoso. Então vale a pena toda a galera de Itararé, aí na sua cidade também eu sei que está acontecendo. Vai lá, faz, vá ver, vai prestigiar.
3: Sim.
2: E participar, não é verdade?
3: Sim, com certeza, né? Além de ver, participar da celebração, né?
2: Verdade. Você é bem católica, não é?
3: Já fui mais, eu sou praticante, católica, eu já fui mais praticante. Hoje em dia, nem tanto, eu não ando tão praticante quanto eu fui. Já fui até catequista, tudo, né?
2: Durante
3: alguns anos, né? Tive várias turmas de catequese. Mas hoje eu ando um pouco afastada da igreja, não de Deus.
2: Lógico.
3: Né? Uhum. Mas do templo, vamos dizer assim, físico, né? Mas
2: Por conta.
3: Já fui mais participativa.
2: Você não está indo muito no templo por falta de tempo? ou não?
3: Não, eu acho que não por falta de tempo, né? São mais, vamos colocar assim, como uma decisão pessoal.
2: É. Tá bom, não... Tá tudo certo, mas é bom. Isso não é, cada um é cada um. Acho que ela defende a tese também. Dela, são fases tal, mas ela não deixou de crer, fazer as suas

0: Ela defende a tese também. Dela, são fases tal, mas ela não deixou de crer, fazer as suas orações.
1: Não,
0: aliás, eu a conheço bem, essa uma menina que só... Nós sempre estamos falando aqui nas oportunidades, lá no Pinguim, onde a gente encontra, a gente está colocando Deus no meio da roda da conversa.
1: Com certeza.
0: Na verdade,
1: e levando para a população. Uma coisa que eu tenho no meu coração, apesar de não estar frequentando assiduamente a igreja, é muita gratidão por Deus e por tudo que Ele faz por mim, todos...
0: Em cada momento.
1: Em cada momento, né? Que a gente tem muita coisa para contar na nossa vida, né? Que a gente, às vezes, pede a Deus, deixa lá na mão dEle, às vezes tira, às vezes põe, às vezes tira. E não, às vezes a gente não consegue entender muito bem os planos de Deus, o tempo de Deus, né? E essa semana mesmo eu tava lembrando... Ontem eu tava de noite em casa e pensando, né? Em alguns pedidos que eu fiz a Deus, tipo assim, 10 anos atrás, né? Mais de 10 anos atrás... E você sabe quando você tem um estalo, fala, nossa, não percebi, mas foi realizado.
2: Foi realizado.
1: Né? Como que eu não percebi isso, né? Que foi realizado, que realmente ele atendeu. Não atendeu no momento que eu pedi, mas foi aos poucos me preparando e atendeu.
2: No momento certo.
1: Uhum.
2: Você está vivendo hoje aquilo que você já tinha pedido lá atrás.
0: Mas é todo o tempo de Deus, né?
1: É.
2: Sim, isso que é maravilhoso.
0: Olha, quando você fala no pedido de todo o coração e toda a fé, ele fica armazenado lá, na mente de Deus, de Jesus. Jamais ele vai esquecer daquilo. No momento, se você não teve, você poderia ter não merecido receber naquela situação. Não era a ocasião.
1: Uhum.
0: Talvez você não aproveitasse aquilo naquele momento. Entendeu? Então, ele sabe tudo, momento certo. Nós estivemos anteontem no meu irmão, não é? Lá no sítio do meu irmão. E nós passando à beira da estrada, tinha trigo plantado, sabe, seu mano? Trigo. Mas são... um tapete, aquele alqueiras e alqueiras, um tapete verde, aquilo que é maravilhoso. Daí eu tava brincando, a minha irmã foi conosco, daí eu falei, a Vilda, você sabe quantos pés de trigo tem plantado aqui? Eu brinquei, tem um quintalhão, 450 bilhão, fui falando. Né? Daí ela falou, que coisa, né? Eu falei assim, nós não sabemos. Mas o homem lá de cima sabe quantos pés.
1: Uhum.
0: Não é verdade?
1: Quantos ele permitiu germinar, né?
0: Quantos ele permitiu.
1: Desde
0: e ele sabe quantos vão chegar até o fim produzir.
1: Com certeza.
0: Não é verdade?
1: Uhum.
0: Então é perfeito e tal. Às vezes eu com alunas ficamos conversando sobre o que você vende lá. Frutas, por exemplo. Olha cada embalagem. O abacaxi parece que ele está trazendo você num buquê.
1: Uhum.
0: Né? Elas foram lá, vai. Foi a mais linda do mundo.
2: Ficamos comentando sobre as embalagens
0: das
2: frutas, das verduras.
0: Então, alguém fala assim: nossa, mas você é desajeitadinho, fala pra mim, porque eu não sou muito bonito. Eu falo assim: não, eu sou igual Deus fez a mandioca, né? Uma fina, outra grossa, outra sem forma, outra meia torta. Mas, só que a mandioca, a batata está dentro da terra, né? Eu estou aqui, mas eu não é de pôr medo em ninguém não também, gente. Eu até que sou consumível aí. As criancinhas não têm consumível, eu torno visualmente. As criancinhas não têm pavor em me ver.
1: Ninguém tem.
0: Nós somos belos, porque nós fomos feitos à semelhança de Deus, não é verdade?
1: Uhum.
0: Então somos belos. É brincadeiras à parte tal, para que a gente possa descontrair.
1: É.
0: 12:20 agora. Olha, só vou falar, daqui a pouquinho a gente vai falar com a Silvana. 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

0: Senna. E você sabe disso, não? Você deve saber disso, você é católica.
1: Eu sou, mas eu não sei disso, não. Tá?
0: Pois é, é um evento... é um evento em que segue... que sangue teria vertido de uma hóstia consagrada. Essa história tem isso aí. Isso é
2: interessante.
0: Aí, né? Por se basear no calendário da Páscoa, trata-se de uma celebração com data móvel, ocorrendo obrigatoriamente 60 dias após o domingo pascal e sempre em uma quinta-feira, em alusão à última ceia, embora o Brasil, a data seja considerada um feriado nacional, operando legalmente como ponto facultativo federal. Ela é decretada como feriado local por inúmeros estados e municípios também. Entre os principais ou as principais tradições consolidadas no país, herdadas aí, da influência portuguesa, destacam-se a realização de missas, as procissões por vias públicas e confecção de tapetes coloridos, não é? E decorados com materiais como serragem, areia, pó de café, é aquilo que nós falamos agora mesmo.
1: Tampinhas de garrafa.
2: Sal.
0: Sal.
1: Casca de ovo.
0: Casca de ovo. É bastante coisa,
1: né?
0: Um
1: monte de coisas.
0: Uhum. Cepilho. Sabe o que é cepilho?
1: É a serragem mais grossa.
0: Uhum. Exatamente.
1: Tecidos igual aqueles, também.
0: Igual aqueles flocos de vento. Tem vários tecidos também que são utilizados.
1: Usa tecido.
0: Nossa, muito legal. Então é isso, olha, só falei isso aqui para que a gente possa ressaltar a data e dizer que também nós estamos vivendo aí o período de Copa do Mundo, gente. A cidade está ficando bacana, estão pintando, não é? Com tipos da Copa do Mundo, né? Você tem presenciado?
1: Não.
0: Na praça lá dos Lagos, Praça José Fausto Ferreira, ali no Laguinho, os peixes.
1: Sei, sei.
0: Não é, Lu? Nós estivemos lá também.
2: Sim, estivemos lá também.
0: Estão pintando, são diversos desenhos ali, sabe? Mas vão colocar telão, vão colocar em cima com bandeiras e tudo mais. Gente,
1: nossa,
0: é isso mesmo.
1: Ótima iniciativa, muito
0: ótima iniciativa. Uhum. E me parece que lá em frente, depois de você, lá em cima, próximo da Disque Madeiras. Vou mandar um abraço ao Beto e todos da Disque Madeiras aí. É bem ali, em frente a Santiago Transporte. Fecharam ali a rua também, eles estão pintando a rua, decorando a rua com desenho.
1: Sim. Que bacana.
0: Da Copa do Mundo. Bom, né?
1: Nossa, maravilhoso.
0: Você tem que viver esse momento mesmo, não é?
1: Tem sim. Tem que viver porque o brasileiro gosta de futebol.
0: Sim.
1: Né? E isso é um evento que acontece a cada 4 anos. Eu acho que já foi até muito mais vivido, mais celebrado, sim, né? Hoje em dia, menos, mas não tão menos assim, né? E é legal que se tenha essas reuniões, esses incentivos, né? É muito bacana.
0: Muito mesmo. Agora 12h25. Você tem um tempinho para ficar um pouco mais conosco, né?
1: Tenho.
0: Ou você não precisa ir lá fechar?
1: Não.
0: Não? Então vamos fazer o seguinte. Já que ela vai ficar conosco até o final do programa, mesmo porque falta pouco. É lógico. Mas o rádio é assim, interação. É bate-papo. Se quiser ouvir música, coloca um pendrive aí. Aqui é conversa. Vamos fazer o seguinte. Nós vamos para uma notícia com os nossos repórteres. Vamos aos comerciais. A gente volta já para o segundo bloco aqui com o nosso pessoal. Eu, a dona Luzia e a dona Silvana Pigurinha. Silvana Cristina.
1: Rebelo Pigurinha.
0: Ribeiro?
1: Rebelo.
0: É Rebelo?
1: Silvana Cristina Rebelo Pigurinha.
0: Tá vendo? Legal, né?
2: Legal.
0: Então vamos lá, vamos conversar com a nossa galera aqui que tem que trabalhar também.
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4: Olá, este é o Giro de Notícias, eu sou Alan Barbosa e você acompanha os destaques do momento. O banqueiro Daniel Vorkar entregou uma nova proposta de acordo de delação premiada. A primeira foi rejeitada pela PF por não acrescentar nada às investigações. O texto estava mais interessado em defender Vorkar dos crimes em que é acusado. O banqueiro trocou de advogado para propor um novo acordo. A expectativa é que Vorkar apresente nomes de políticos e autoridades envolvidas no golpe financeiro. Nesta semana, o Intercept Brasil revelou que Vorkar bancou eventos regados ao uísque caro em Nova York e Londres. O governo brasileiro rebateu os Estados Unidos das acusações ao país para impor um tarifaço ao Brasil. Em nota, o Palácio do Planalto disse que pode recorrer à lei da reciprocidade e impor tarifas aos estadunidenses. O Itamaraty não descartou novas negociações com o governo Trump. O Ministério do Desenvolvimento, Indústria, Comércio e Serviços também divulgou nota, afirmando que é um absurdo tentar associar a competitividade da

0: economia brasileira a insumos externos obtidos por meio de comércio que viole a dignidade humana. Nessa terça-feira, o governo dos Estados Unidos divulgou uma lista de 60 países que falharam em proibir e fiscalizar a importação de mercadorias produzidas com trabalho forçado. Entre as nações está o Brasil. O governo americano propôs a aplicação de tarifas adicionais de 12,5% sobre todos os produtos desses países. O Tribunal Superior Eleitoral negou o recurso apresentado pelo ex-governador do Rio de Janeiro, Cláudio Castro, contra a decisão do tribunal que o condenou à ilegibilidade até 2030. Também foi mantida a condenação do ex-deputado estadual Rodrigo Bacelar. A Câmara dos Deputados já tem 3 projetos de lei para barrar devedores de pensão alimentícia em arenas esportivas. A medida copia a iniciativa argentina que adotou a mesma medida em maio. O projeto da deputada Sâmia Bonfim, do PSOL de São Paulo, prevê mudanças no Código de Processo Civil e na Lei Geral do Esporte para que o judiciário imponha a medida restritiva. Caberá às arenas se organizarem para impedir os devedores de pensão a entrarem nos estádios brasileiros. O Giro de Notícias é uma produção da agência Rádio Web, texto e apresentação Alan Barbosa, edição Thiago Pedruzzi.
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Muito bem, agora são 12 horas com mais 36 minutos aqui no Região. Olha, gente, o Demutran informa que diversas ruas da cidade terão interdições aí temporárias nesta quinta-feira, que nós estamos falando, que é feriado do Corpus Christi, para a procissão e a confecção das tradicionais ou dos tradicionais tapetes realizados aí pelas paróquias Nossa Senhora da Conceição, também do Divino Espírito Santo. Na região da paróquia Divino Espírito Santo, a interdição ocorrerá hoje, quarta-feira, até as 18h. As vias serão interditadas. A Pedro Lobo Ribeiro, entre a Gaudêncio Machado e a Avenida Maestro Dudu Gaia. Na rua Mário Lobo Ribeiro, entre a Prudente de Moraes e a São Pedro.

0: Aldêncio Machado e Avenida Maestro Dudu Gaia. Na rua Mário Lobo Ribeiro, entre a Prudente de Moraes e a São Pedro. Já na região da paróquia Nossa Senhora da Conceição, as interdições tiveram início às 10 horas de ontem, 10 da noite de ontem, permanecendo até às 6 horas da tarde de hoje, tá? As vias interditadas são elas: a Lauro Sodré, entre a Prudente de Moraes até a São Pedro, a São Pedro, entre a Lauro Sodré e a Rui Barbosa, a 15 de novembro, entre a rua Lauro Sodré e a Praça Coronel Jordão. Só vai entender isso aquele que estiver me ouvindo e, obviamente, estiver nessa região. Também estão bloqueados os acessos na rua 15 de novembro pela rua Rui Barbosa, a João Guiz, Amazonas Ribas, Eduardo Martins, Coronel Crescente, Newton Prado e a Coronel Frutuoso, nos sentidos da rua 15 de novembro. Mas é que hoje, dona e dona Lu, ninguém vai estar também de carro andando no centro, que já sabe, tradicional pra caramba, né? Todo ano acontece isso,
1: é, não é verdade? É, uma data que já é fixada na nossa memória, né?
0: E não tem nem razão pra que esteja de carro lá, porque o comércio tá tudo fechado.
1: Uhum.
0: Não é verdade?
1: Sim.
0: Então, aqueles que andem a pé pra poder prestigiar aquilo que nós estamos, que nós prestigiamos hoje lá, não é? Sim. Ou presenciamos e tal. Dona Silvana, vamos lá, vamos falar para nós. 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
0: É, olha, gente do céu, ele levou... É, super docinho.
2: Bem docinho. Uhum.
1: É, eu tava olhando só hoje, ele tá bem maduro já, tá muito bom mesmo.
0: Maravilhoso, tá. É. Enfim, aí você compra todas aqueles condimentos, temperos e tudo mais, chás,
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0: Castanhas, não é?
1: 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Muita novidade já chegou semana passada. Tem mais novidades para chegar lá no granel também, né?
0: Uhum.
1: 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Tem um mix de frutas tropicais que vem com várias frutas liofilizadas, desidratadas, que é um processo diferente.
2: Eu não experimentei ainda, fiquei curiosa para experimentar.
1: É muito bom. Tem as bananas também, né, que são desidratadas, tem com maçã e canela.

0: ela vai chegar, acabou no estoque, mas está para chegar talvez amanhã, para o começo da semana que vem, a banana desidratada com sal do Himalaia. Então é uma grande variedade de opções de, vamos colocar assim, de como se fosse um salgadinho, um aperitivozinho, uhum. né, um passatempo, uhum. 100% natural. Porque a única coisa que vai no processo de desidratação dessas frutas liofilizadas é óleo de palma e, no caso do que é salgado, o sal do Himalaia.
1: E
0: mais nada.
1: E tem diversas?
0: Tem.
1: É?
0: Tem bastante. Ó, tem o mix de frutas, tem... tô em falta agora, mas existe, né? Tô tentando comprar, mas devido ao conflito lá no... Na Ásia lá, muitas coisas estão demorando para chegar, né? Mas tem o kiwi desidratado, banana, quiabo, o brócolis está para chegar, batata doce, né? Tem um monte de coisas.
1: Mas você acha que vai chegar a tempo? Vamos ligar. Ô, Trump! Trump, o loirão! Ô, loirão! Meu, nós fazemos um Pix pra você. Tem gente que gosta de Pix, hein? Você não gosta muito do Pix do Brasil, mas nós fazemos um Pix pra você.
0: Ah, meu Deus do céu.
1: Ah, meu, mas você acha que vai dar pra comprar?
0: Não, dá.
1: Dá, né?
0: Chega, só atrasa, né? Tá atrasando pra chegar. Mas tudo tá chegando.
1: Ah,
0: só que chega com um certo atraso. Às vezes acaba o estoque, né?
1: E às vezes você tá tem um caixa novo lá pra evitar. Ainda assim tem fila porque lugar é bom. Mas se tem preço bom, qualidade, vai ter que ter fila sempre. E fila é maravilhoso, sinal que o comércio tá bombando.
0: É um questionamento que às vezes os fregueses fazem, né, de ter fila. A gente já foi aumentando, acho que você deve ter acompanhado, desde o momento que a gente abriu a quitanda, era um balcão.
1: É verdade.
0: Daí tinha só a Angélica, que é a minha funcionária lá, né, desde que, antes de abrir a quitanda, e outra moça que trabalhava com a gente lá, a Renata. As duas atendendo ali no balcão.
1: Era no balcãozão.
0: Né? Já tinha lá o computador. Mas depois a gente tirou o balcão, colocou dois caixas, ainda continuou aumentando a demanda.
1: Colocado o terceiro.
0: Colocamos o terceiro, agora colocamos
1: quarto,
0: o quarto.
1: Continua. E nós vamos por caixa, eu falei esses dias, até lá o pedágio.
0: Às vezes a gente tem um pouco de dificuldade em estar contratando, porque hoje em dia não está muito fácil a gente conseguir contratar, né? Então, apesar de estar com os quatro caixas, ainda tem fila, mas a gente está sempre se esforçando em melhorar, né? Peço desculpas aí às pessoas que às vezes reclamam das filas, mas às vezes eu fico, a minha cabeça fica assim, né? Tentando resolver os problemas, né? E daí eu fico pesquisando lá e tentando ver o que eu faço aqui para resolver, para melhorar, para agilizar para o freguês. Mas é como você falou, se tem fila, é porque a quitanda também... tem bons produtos para oferecer com bom preço.
1: Variedade para caramba, preço para
0: caramba. Às vezes você chega em algum estabelecimento, não tem fila, mas também não tem qualidade, não tem preço para te oferecer. Né? Então, na verdade, assim...
2: Vale a pena ficar.
0: Eu peço desculpas, mas eu espero que continuemos tendo fila, né? Com menos tempo, provável, mas assim... Vai ser difícil a gente conseguir resolver esse problema 100%. E também, vamos falar sério, né? Todo lugar que você vai tem fila.
2: Tem fila.
1: Lógico.
0: Se você vai no mercado, você vai ter fila. Se você vai na lotérica, você tem fila. Se vai no banco, você tem uma senha de espera. Se você vai no cartório, outro dia eu fui no cartório para autenticar lá uma venda de veículo. Fiquei lá esperando, tem fila.
1: Não, todo lugar. Povo ganha tempo, tem fila. Se é ganha tempo, tem fila também. Só que eu, com a minha idade, eu fico bravo, não me ofereça isso. Ô, senhor, o senhor pode entrar naquela outra.
2: Preferencial.
1: Fala assim, não, eu tô igual a todo mundo, fica aqui, eu quero fila.
0: Ai, meu Deus do céu.
1: Não é? Eu quero mandar um abraço ao Newton do Queijo, que está curtindo a gente, diz que está na queijaria, meu abraço, não é? Maravilhosos. Pode levar lá em casa, não tem problema.
2: Pode levar lá, Newton.
1: O Valdemir Pânico também, a Inês lá do bairro do Cerrado, ligado conosco, o Riva Frete e o Luiz Onofre curtindo a gente. Quero mandar um abraço ao doutor Geraldo Oltz, nossos advogados que estão curtindo a gente, o Elton Meneghella, e também ligado conosco o doutor Fábio Urbano, nosso muito obrigado, doutor Fabiano Gomes, só gente boa, não é? E a todos vocês ligados com a gente, o Eric Delagnol, da oficina Zandel, na São Pedro, 3960. Ligados conosco, nosso muito obrigado a todos vocês que estão curtindo aí. Zeca da Confesa, hoje de férias pra caramba, folgando, vamos trabalhar. Gomercindo Feirosa, ô Zé, Deus do livro, tem que trabalhar, já tem que trabalhar, lá vender, precisamos de venda. Gomercindo Ferreira, a todos vocês aí, nosso abraço, O pessoal da Confesa que hoje estão...

0: Milton do queijo lá falou que até ele vai levar.
1: Olha só, o Minas. Olha.
0: Aí sim,
1: que bacana. Se nós não tiver lá, o portão vai estar aberto, você não volta embora.
0: Ei, a Nina recebe.
1: Ah, pra falar em Nina, gente. A Nina tá aqui com a gente.
0: A Nina tá aqui. Faz um
1: au. Ela faz.
0: Faz.
1: Mas se ela vier no colo, faz. Quer ver? Olha, gente, a Nina tá aqui. Não dá pra ver. Faz. Ela não vai fazer, tá no rádio. Tá. Ela é acanhada. Olha, gente, o motorista de uma carreta bitrem morreu após colidir contra uma placa de sinalização e uma defensa metálica no quilômetro 324 da Eduardo Saig, a 255, lá no município de Itaquarituba. Aconteceu isso hoje. De acordo com a Agência de Transporte do Estado, Artesp, o veículo seguia no sentido norte da rodovia quando o motorista perdeu o controle da direção. Após a colisão, a carreta tombou e ficou parcialmente sobre a faixa de rolamento. O motorista chegou a ser socorrido e encaminhado ao hospital da região, mas não resistiu aos ferimentos e acabou falecendo. A carreta, que transportava uma carga de adubo, a parte dela atingiu uma pista e ficou sobre o acidente. Todas as faixas de acostamento nos dois sentidos da rodovia foram liberadas só às 9h30. Aconteceu ontem, então. 9h30 da noite de hoje. É que da quinta-feira, mas hoje não estamos na sexta, o pessoal está errado. Então aconteceu ontem, foi liberado às 9h30. A remoção do material remanescente ficou sob a responsabilidade da empresa proprietária que faz a fiscalização do trecho. Que coisa, né? Que dó, né?
2: Triste.
1: Sempre está acontecendo essas coisas e tal.
3: Dona Silvana, e daí? Fale mais, manda abraço para quem você queira, entendeu? Hoje vai até 1h da tarde, daqui a pouquinho, daqui 10 minutos está fechando.
2: Uhum.
3: E daí amanhã retorna normalmente?
2: Amanhã retornamos normalmente às 8 da manhã, estaremos lá até às 19 horas. Domingo nós trabalhamos também, nós trabalhamos todo feriado domingo, das 8 até às 13 horas, né? E durante os dias normais da semana, das 8 até às 19.
3: Que bom.
2: E tem muita coisa lá.
3: As mercadorias chegam
2: todos os dias, algumas hortaliças fresquinhas todos os dias, né, pela manhã. Muitas coisas chegam na terça de manhã, que são mais legumes. Na quarta de tarde tem também, depois na sexta de manhã, na sexta tarde. Então assim, tem produto chegando praticamente todos os dias na semana. Com exceção da segunda-feira, que só chega a hortaliça. O resto da semana, todos os dias, nós temos produtos fresquinhos chegando lá.
3: E o que vocês produzem lá no sítio?
2: Só tomate?
3: Só tomate. Mas você não tem uma estufa lá, produzir outras coisas também?
2: Produzia, mas no momento a gente está só com tomate.
3: Por falta de tempo também, não dá tempo de cuidar.
2: Não dá tempo, né?
3: Ou se tem alguém lá no sítio?
2: Não, tem alguém que cuida lá, mas ainda assim não dá tempo de cuidar de tudo, né? Então a gente acabou ficando só com os tomates agora, produção própria.
3: Tem alguém que mora lá?
2: Não.
3: Não?
2: Ele só atende lá a estufa.
3: É?
2: Uhum. E mais... Às vezes planta repolho também, que é mais no campo, não exige muito cuidado, né?
3: É verdade, né? O repolho pode dar. Dona Luzia. Quer mandar um abraço para alguém e tal? Vamos lá, momento é agora.
0: Quero mandar um abraço para minha irmã querida, lá de Jaguareva, Luísa, que tá ouvindo a gente, tá folgando hoje. Um abração, Lu, um beijo no Gabriel, um beijo no Robert, cunhadão. E são os meus especiais.
3: Muito legal, vamos lá, dona Silvana. Silvana é minha comentarista aqui. Agora faltam 9 para as 13 horas, gente. A Prefeitura Municipal de Bom Sucesso de Itararé, por meio da Secretaria de Turismo, deu início ao projeto Produtos da Nossa Terra, com o lançamento de seu episódio piloto que valoriza a cultura e a identidade do trabalho local. Nesta primeira edição, a equipe da Prefeitura visitou o episódio Santo Antônio, destacando aí a história e a tradição familiar por trás dos licores artesanais. Gostava de licores?
2: Eu gosto.
3: Gosta?
2: Uhum.
3: Vinho? Gosta?
2: Gosto. Eu gosto de tudo quanto é destilado.
3: Olha só. A iniciativa busca fortalecer o orgulho das raízes locais e evidenciar os produtores que contribuem para tornar o município único, convidando aí a população a acompanhar esses registros da gastronomia e cultura local. Você tem alguma... Eu vejo lá, às vezes, na quitanda, vinhos. artesanais que você tem lá também.
2: Uhum.
3: É algumas coisas de nossa região. Tem bastante coisa aqui, não tem? Que o pessoal produz vinho, tem a rapadura que você vende lá, não
2: é,
3: tem?
2: É, o que eu vendo mais lá quando tem produção na região é a rapadura.
3: É. É. O queijo, você, por falta de tempo, de espaço,
2: de
3: você
2: exposição,
3: parou.
2: É.
3: Você falou, parece que está querendo aumentar lá o...
2: É, a gente vai fazer mais uma reforma e aumentar o último espaço que a gente tem para a área de venda da quitanda.
3: Mas dá para aumentar?
2: Dá, ainda um pouco.
3: Fica esticando.
2: A gente vai esticar um pouco
3: mais. Vai derrubando as paredes, expulsando os vizinhos.
2: A gente vai fazer mais uma reformazinha lá e aumentar um pouquinho mais a área de venda. Para tentar expor mais produtos.
3: Ô, né? Nilton, então espera aí a reforma para você pôr o queijo lá. Ele estava reclamando.
2: É. Né? Vai ser um prazer. Eu já tentei colocar o queijo do Nilton lá, mas a minha geladeira é muito pequena, né? E aí acaba que eu não consigo vender, não pela qualidade do produto, porque é excelente.
3: Ah, sim.
2: Eu adoro os queijos da família Ferreira, né? São maravilhosos. É, e quem sabe agora, né, com essa reforma, não, a gente não faz uma parceria aí, Nilton, para ter uma exposição de...
3: Manda um freezer lá, Nilton.
2: É isso aí.
3: É, por que não? Manda um freezer lá, já enche de queijo.
2: Se quiser mandar já, a gente arruma um espaço também, a gente dá um jeito.
3: Eu vou aproveitar
2: que tem que começar a colocar mercadoria pendurada no teto, tanta coisa que tem lá.
3: É mesmo. Olha, gente, agora faltam 6... Eu vou colocar uma musiquinha aqui, para que... a gente possa esperar o pastor, a palavra de Deus com o pastor James, entendeu? Enquanto isso, fala o que você quiser, dona Silvana, para que a gente possa estar chegando.
2: 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Sessão de mercearia também que a gente tem lá, tudo que é necessário, né? Aquilo que é indispensável para casa, né? De mercearia também a gente tem. Vinhos populares. Tem muita coisa lá. Né?
3: Eu comprei um litro lá, uma vez, o tipo de um licor.
2: Uhum.
3: Vinho tipo artesanal, né?
2: É, tem popular e tem artesanal também, né? Então tem muita coisa lá.
3: A Lu gosta de
2: vinho, mas... Quem não conhece, dê uma chance para nós. Chega lá na Quitanda, conhece lá a nossa área de venda, nossa lojinha lá, porque eu tenho certeza que vocês vão gostar. Eu sou suspeito de falar porque eu adoro, né?
3: Verdade. Olha, o Nilton falando que vamos conversar.
2: Podemos conversar com toda certeza.
3: Isso aí. Olha, dona Luzia, obrigado, viu, por aqui estar.
0: Eu que agradeço de participar hoje.
3: Muito legal. Silvana, valeu pra caramba. Aí voltem quando você quiser.
2: Semana que vem, se Deus quiser, a gente ajusta um horarinho de novo, né? Pra gente estar aqui falando da Quitanda mais um pouquinho.
3: Muito bem, gente. A palavra de Deus é top, na sequência, com James Garcia, né? O pastor da igreja do Evangelho Quadrangular, depois vem o pastor Eli. Hoje é quinta-feira, o pastor Eliel. Enfim. E a programação continua, fica conosco. Amanhã às 12 em ponto, em nome de Jesus, aqui nós estaremos. Uma tarde excelente para você, de muita paz, alegria, saúde na família, tal, e que Deus possa abençoar sempre você, tá? Eu vou trazer aqui com o Gerson Rufino, eu só quero adorar, por isso estou aqui, e se eu não adorar, falta algo em mim. Conhece, amor?
2: Não conheço, mas a letra é totalmente verdade.
3: Ah, verdade, maravilhoso.
2: Uhum.
3: Você conhece, né?
0: Nossa, linda a letra.
3: Mesmo. Linda, linda. Um abraço pra você, gente. Fique na paz. Até amanhã. Fomos embora. Fica aí conosco, tá bom? Tchau, tchau, gente. Fomos embora.

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2: Glória a Deus, louvado seja o nome de Jesus. Povo de Deus, boa tarde, paz seja convosco. Hoje, quinta-feira, dia 4 de junho de 2026, agora são 1 hora da tarde, está começando mais um programa Toque de Cristo, porque o toque de Cristo é top. Eu quero desejar, deixar meu abraço a todos os ouvintes da 94 FM. Nós somos a Igreja do Evangelho Quadrangular na Vila Joura, na rua Brás Forcinete, de número 87. O meu abraço aos nossos irmãos evangélicos. O meu abraço aos nossos irmãos católicos, o meu abraço aos nossos irmãos espíritas e o meu abraço também a todos os nossos irmãos, os livre pensadores. Que Deus abençoe a vida de cada um de vocês em nome de Jesus. Né? Coisa boa hoje, o dia que Deus preparou para nós, hoje feriadão, né? E que bom que você está aí ligadinho no nosso programa. Eu quero desde já deixar meu abraço para você que está aí descansando hoje. Hoje é dia de folga, dia de descanso. Deus abençoe em nome de Jesus. E também para você que está trabalhando, né? Nem todos têm aí o privilégio de hoje folgar. Às vezes a gente precisa trabalhar, não é mesmo? Eu quero deixar um abraço para você. Que Deus abençoe. Que Deus abençoe o seu trabalho. Você que está aí na chácara, na fazenda, no sítio, um grande abraço para você. Que Deus abençoe em nome de Jesus. Eu tenho uma palavra para você nessa tarde. Vai preparando o seu copo com água. Vai preparando a sua garrafa com água. Hoje, infelizmente, você não pode interagir conosco, porque o programa de hoje, ele foi gravado na data de ontem, tá bom? Queridos, nós vamos aí para esse louvor, então.

0: Então, e logo na sequência eu quero compartilhar um texto da palavra de Deus.
1: Senhor, às vezes eu olho para amanhã e não sei o que vai acontecer. Existem dias em que o medo tenta falar mais alto, mas eu lembro de uma coisa. Quem cuida do meu futuro é o Senhor. Se o Senhor está comigo hoje, então o meu amanhã também está seguro em tuas mãos.

0: Se hoje você está preocupado com amanhã, entregue tudo nas mãos de Deus, porque o mesmo Deus que cuidou de você ontem, que está cuidando de você hoje, já está preparando o seu amanhã.
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2: Muito bem, estamos de volta aí depois desse louvor abençoado. Quero compartilhar um texto da palavra de Deus, que para mim é o resumo da Bíblia, que é João 3,16, Evangelho de Jesus Cristo, segundo escreveu o evangelista João, capítulo de número 3, versículo de número 16, um dos versículos mais conhecidos da palavra de Deus, não é mesmo? Que diz assim, ó: porque Deus amou o mundo de tal maneira que deu seu Filho unigênito para que todo aquele que nele crê não pereça, mas tenha a vida eterna. Que maravilha, hein? Como eu falei, hoje é feriado, muitas pessoas estão em casa, outras pessoas viajando, outras trabalhando, outras passando por momentos difíceis, mas eu gostaria de convidar você a pensar em uma pergunta: qual foi o maior presente que você já recebeu? Talvez tenha sido algo que marcou a sua vida, algo que você nunca esqueceu, mas a Bíblia nos mostra que existe um presente infinitamente maior que qualquer outro. O maior presente que Deus deu ao mundo foi Jesus Cristo. Olha que maravilha isso, hein? Deus, ele nos deu o que ele tinha de mais precioso. Eu quero dizer para você nesta tarde que quando alguém ama, entrega. Uma mãe, ela entrega cuidado. Um pai entrega proteção. E uma família entrega apoio. Mas Deus entregou o seu próprio filho. Jesus não veio porque os homens mereciam. Jesus veio porque Deus amava. E o amor de Deus não nasceu da nossa bondade. O amor de Deus nasceu do coração do próprio Deus. Jesus, ele veio para encontrar quem estava perdido. Quando nós olhamos os evangelhos, nós vemos Jesus tocando leprosos, curando cegos, restaurando famílias, perdoando pecadores, olha isso, hein? Acolhendo as pessoas que eram rejeitadas. Jesus, ele não veio para os perfeitos. Jesus veio para os necessitados. Jesus veio para pessoas como nós, como eu e como você que está me ouvindo nessa tarde. Porque todos nós precisamos da graça de Deus. E aí eu vejo que a cruz foi a maior demonstração de amor. Muitas pessoas olham para a cruz e enxergam sofrimento, mas a cruz também é uma mensagem de amor. Ali Jesus tomou sobre si aquilo que era nosso. A cruz declara: você é amado, você não foi esquecido, existe esperança para a sua vida. Louvado seja o nome do nosso Senhor. O maior milagre não é a cura do corpo. Algumas pessoas podem pensar: não, o maior milagre é a cura do corpo, mas não é. Jesus, ele curou muitos enfermos, mas existe um milagre ainda maior: a transformação do coração. Porque um corpo curado, um dia ele envelhece. Envelhece ou não envelhece? Mas uma vida alcançada por Cristo, ela tem esperança eterna. O maior presente de Deus não foi apenas uma bênção, foi a salvação. E ainda hoje esse presente está disponível. Talvez alguém esteja ouvindo esta mensagem e pense assim: pastor, o senhor não conhece a minha vida está complicada. Mas eu quero dizer para você nesta tarde que o amor de Deus continua disponível. Não importa o seu passado, não importa os seus erros, não importa as suas quedas, não importa as suas lutas, Jesus continua recebendo quem se aproxima dele. O amor de Deus, ele não foi apenas falado. O amor de Deus foi demonstrado. A cruz é a prova de que Deus não desistiu da humanidade. Então, o maior presente de Deus para cada um de nós tem um nome, e o nome é Jesus Cristo. E quem recebe Jesus, recebe esperança. O amor de Deus continua alcançando vidas nos dias de hoje. Então, neste feriado, muitas pessoas estarão pensando em tradições, em compromissos, em programações, mas eu quero deixar uma reflexão muito simples. Deus amou tanto o mundo que entregou Jesus. E esse amor continua disponível hoje. Talvez você esteja ouvindo esta mensagem dentro de casa, no carro, no trabalho, mas eu gostaria que você soubesse de uma coisa. Você é amado por Deus. Você é amada por Deus. E o maior presente que o céu poderia oferecer já foi entregue para mim e para você, Jesus Cristo. Toma posse desta palavra, tá bom? Eu acho que nós vamos aí para mais um louvor e logo na sequência eu quero orar por você nessa tarde, em nome de Jesus.

Muito bem, eu quero mandar um abraço aí. Hoje eu não mandei abraço para ninguém ainda, né? Então eu quero mandar um abraço aí para irmã Judite, irmã Juvenira, Eduardo Lourenço lá da Pauliceia. Deus abençoe vocês. O Leide Ricardo, um grande abraço para vocês. E eu também quero mandar um abraço aí. Eu acho que hoje as meninas da Use e Abuse não estão trabalhando, mas eu quero deixar um abraço para elas também. Deus abençoe. Irmã Josefa, da Deus e Amor, um abraço. Vanderlé, da Fonte das Águias. E o pessoal aí dos supermercados. Eu acho que hoje ninguém está trabalhando. Os mercados estão todos fechados hoje. Né? Jonas, do Bairro da Seda, um grande abraço para você. Leonilda, Fernando, Joel Soares. Deus abençoe. Cirlei, mãe do Diego e da Letícia, lá da... do armazém Frei Careca. Deus abençoe vocês em nome de Jesus. Tinturaria Vime, um grande abraço para vocês. Deus abençoe. Quero orar por você nessa tarde. Vai preparando o seu copo com água, vai preparando a sua garrafa com água, que eu quero orar por você. Senhor, nosso Deus e nosso Pai, em nome do Senhor e Salvador Jesus Cristo, teu Filho amado, eu me coloco diante da tua presença e lhe agradeço pelo teu amor. Pai, obrigado porque o Senhor veio ao mundo para nos salvar, para nos perdoar e nos dar esperança. Senhor, que neste dia o Senhor possa visitar cada família que está ouvindo esta mensagem, que o Senhor console os aflitos, que o Senhor fortaleça os cansados, que o Senhor cure os enfermos e aproxima de Ti aqueles que estão distantes. Pai, que todos possam compreender a grandeza do teu amor revelado na cruz. E que este feriado seja uma oportunidade para lembrar que o maior presente de Deus para a humanidade foi Jesus Cristo. Senhor, abençoe este copo com água, abençoe esta garrafa com água, e quando essa pessoa participar, que ela seja curada, liberta, abençoada, reavivada, transformada, purificada pelo poder do nome de Jesus. Amém. Tome desta água aí em nome de Jesus. Glória a Deus. Queridos, nós já estamos encerrando o programa desta tarde. Hoje, quinta-feira, nós não temos culto. Amanhã nós teremos culto, mas aí amanhã eu deixo os recadinhos para vocês, tá bom? Só adiantando, amanhã, sexta-feira, nós temos dois cultos. Iequê Novo Horizonte, Iequê Vila Jora, Iequê Novo Horizonte, rua Petronília Fogaça Tatite, de número 90, e aqui é Vila Jora, rua Brás Forcinete, de número 87. Então amanhã, sexta-feira, dois cultos. Domingo, já quero deixar aqui avisado para vocês, domingo nós teremos também dois cultos. Santa Ceia do Senhor, é o primeiro domingo do mês, é a Santa Ceia do Senhor. Novo Horizonte às 18 horas e Vila Jora às 19h30. Tá bom? Já fica esse convite para vocês. Também quero convidá-los dia 14 de junho. Será o culto em gratidão a Deus pela minha vida e a vida da pastora Ana, lá na Vila Jora, dia 14, domingo, às 19h30. Eu espero todos vocês para nos dar um abraço, tá bom? O aniversário da pastora Ana foi anteontem, né, terça-feira, e o meu será no dia 18 de junho, tá certo? Queridos, um grande abraço para vocês, Deus abençoe, uma ótima tarde de feriado e até amanhã, 1h com o programa Toque de Cristo, porque o Toque de Cristo é top. Grande abraço para vocês, Deus abençoe, em nome de Jesus.

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2: Pai nosso que estás nos céus, santificado seja o vosso nome. Venha a nós o vosso reino e seja feita a vossa vontade, assim na terra como é nos céus. O pão nosso de cada dia nos dai hoje. Perdoai as nossas ofensas, assim como nós perdoamos a quem nos tem ofendido. E não nos deixeis cair em tentação, mas livrai-nos do mal, porque teu é o reino, o poder e a glória para sempre. Amém. A todos os meus amigos e ouvintes da 94 FM, com muito prazer, boa tarde. É pela graça e misericórdia de Deus que aqui estamos para apresentar mais um dia o programa Palavra Amiga, que tem conquistado o carinho de todos vocês. E espero que todos estejam bem, não somente hoje, mas sempre, tá? Que as mais ricas e copiosas bênçãos de Deus sejam sobre vós derramadas em o nome de Jesus. O programa Palavra Amiga é um programa da Igreja do Evangelho Vivo Comunidade da Paz, uma família para todos, e nós estamos aqui sempre de segunda a sexta, neste horário, para levar uma palavra de alento para o seu coração, uma palavra de descanso para a tua alma, para trazer para você uma mensagem de cura interior. E eu desejo a você um dia cheio da graça de Deus. Desejo a você uma tarde maravilhosa em nome de Jesus. Aí onde você está, seja no seu lar, na sua casa, no escritório, no seu trabalho, na empresa, no supermercado, na loja, na farmácia, onde você estiver agora, dentro do veículo ou no caminhão de transportes, muito obrigado pela sua audiência. Te desejo muita luz, muitas bênçãos em nome de Jesus nesta tarde.
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2: Quero agradecer a audiência maciça na cidade de Itararé, todos aqueles que estão participando conosco, lá no lar da Dona Ercília de Souza, Raquel e todo o pessoal aí na sua casa ouvindo a nossa programação. Obrigado, irmã Ercília. Também quero agradecer ali no lar da irmã Leonice, esposo Marcos, a Cíntia, sua filha, também Patrícia, o Rafaelzinho, seu netinho. Obrigado pela audiência. As bênçãos de Deus lá no lar da Lucilene, Flávio e Rian. Lucilene, muito obrigado pela sua participação conosco. Que Deus te abençoe, minha irmã. Como também a Marisa Guetti, Carlos Eduardo Guetti e toda a sua família e seus filhos recebam da graça de Deus. Lá no sítio Guetti, a irmã Luzia Guetti, no bairro do Cerrado, muito obrigado pela sua participação. Que Deus te abençoe, Luzia. Toda a sua casa, sua família, tá? Seus filhos aí, todos sejam abençoados em nome do Senhor Jesus. Quero agradecer a audiência da Dicleia Campos, o esposo Orazil, alô, irmão Orazil, um abraço para vocês aí que ouvem o nosso programa, que Deus vos abençoe em nome do Senhor Jesus. Todos os meus amigos, nesse momento, a Maria Aparecida Ferreira da Fazenda Montanha, ouvindo a nossa programação, também pelo senhor Gumercindo do Dona Josélia, lá no bairro Bela Vista, nós estamos agradecendo a sua participação conosco. Jonei Fogaça, cidade de Jaguaraíva. Oi, Jonei, muito obrigado pela sua participação. O JP Lanches, alô, JP Lanches, Deus abençoe aí. Paulo Jussara, muito obrigado pela sua participação e família, em nome de Jesus. Também quero agradecer o Cirineu Martins, alô, Cirineu, a esposa de Cleia, está ouvindo a nossa programação. Que Deus abençoe a todos vocês nessa tarde. Muito obrigado aí por participar conosco. O programa Palavra Amiga, com certeza, tem objetivo de levar para vocês uma palavra de fé para o seu coração. E eu quero agradecer a audiência maciça de todos aqueles que enviam seus nomes, que mandam sua mensagem aqui para a emissora. Meu muito obrigado nessa tarde, em nome de Jesus.
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4: E a palavra amiga nesta tarde, Salmo de número 37, nos fala o seguinte: não te indignes por causa dos malfeitores, nem tenhas inveja por causa daqueles que praticam a iniquidade. Porque dentro em breve serão ceifados, extinguidos e definharão como a relva. Olha, a palavra de Deus nos traz aí uma dica muito boa para esta tarde. Você que está aí se sentindo indignado, revoltado, você que está aí nesse momento enraivecida, enraivecido, talvez, quem sabe, foi exposto a provocações, quem sabe algumas situações estão provocando a ira no seu coração. E realmente qualquer um de nós está sujeito a ficar irado. Todos nós estamos passivos a qualquer momento perdermos a paciência, não é mesmo? A paciência é uma coisa, segundo diz o ditado, que se esgota. Mas o que o salmista fala para nós aqui é de um estado de espírito, seria um autocontrole, seria um direcionamento, seria uma postura para aquela pessoa que deseja vencer, aquela pessoa que deseja romper com suas limitações. Seria uma postura adequada para aquela pessoa que realmente tem um objetivo na sua vida, tem um propósito. Porque, na verdade, as provocações, os desacertos, as dificuldades, aquelas coisas que nos confrontam muitas vezes, aquelas perseguições que sofremos, aquelas injustiças que passamos, né? Hoje em dia as pessoas estão muito injustas, as pessoas elas estão cheias de malfazejos. Nós vimos aí uma postura do mundo secular que vivemos hoje, dada a impiedade, a crueldade. As pessoas, elas parece que perderam o bom senso. As pessoas parece que não têm mais limitações. Os seus valores se corromperam.

pessoas parece que não tem mais limitações, os seus valores se corromperam e por isso parece que estamos vivendo uma disputa para quem pode mais, não é mesmo? As pessoas estão vivendo sem se importar com o seu próximo, né? As pessoas que estão ao seu redor, e isso passam por cima dos direitos dos outros, buscam seus próprios interesses. As pessoas estão como se olhassem em torno do seu próprio umbigo, vivendo um egoísmo, um materialismo. Parece que é uma disputa pelo poder a qualquer preço. Parece que as pessoas, elas perderam, em sua maioria, né? Perderam a noção, o senso, o bom senso, na verdade, e estão tripudiando sobre as outras. E com certeza isso, de certo modo, provoca uma indignação, uma ira. E a ira muitas vezes leva a pessoa aí a cometer delitos, leva a pessoa a muitas vezes ter uma reação inadequada que pode lhe causar muitos prejuízos, muitos problemas para si próprio. Então, eu, nessa tarde, você que está se sentindo irado, você que se sente afrontado, hostilizado por alguma situação, quem sabe estão passando por cima dos teus direitos, você se sente injustiçado, há uma injustiça acontecendo com você em todas as esferas, seja no lar, no meio familiar, no ambiente social, no ambiente profissional, onde quer que você esteja vivendo esse conflito hoje, vivendo essa injustiça hoje, até mesmo, quem sabe, no tocante à fé, né, ao mundo espiritual, você se sente perseguido, mas um conselho da palavra hoje de Deus é que aqueles que praticam a iniquidade, aquelas pessoas que estão tendo uma postura injusta com você, aquelas pessoas que levam a cabo os seus maus desígnios, aquelas pessoas que vivem ali a flor da pele, né, os seus instintos, os seus pensamentos, e vivem iradas, essas pessoas a qualquer momento elas podem encontrar outras pessoas também iradas, revoltadas e se altamente destruírem, né? Então a palavra de Deus nos fala: não te indigne por causa dos malfeitores e nem tenhas inveja, ou seja, nem queira ser como eles. Porque às vezes a gente pensa assim: se eu me comporto bem, eu acabo levando a pior, então eu vou ser mal também, porque a pessoa que é má está se dando bem. Esse é o pensamento de muitas pessoas: o fulano está se comportando mal, está indo bem, está se dando bem, eu também vou ter a mesma postura. É engano, porque a sorte, a felicidade da injustiça, né, daqueles que obram a iniquidade, ela é efêmera, é passageira, ela é de curta duração. Mas a pessoa que faz o bem, diz a palavra de Deus, permanece para sempre. Não te indignes por causa dos malfeitores, não. E tem mais para frente aí, nesse mesmo capítulo 37 do Salmo, nós vimos aí a palavra de Deus falando: deixa a ira, abandona o furor. Você que está irado nessa tarde, você que está furioso nesse momento, pensando aí cegamente em se vingar, pensando cegamente em causar mal a alguém, na verdade, você vai estar causando mal primeiramente a si próprio, a si mesmo. Então, não troque a sua serenidade aí, não deixe a sua postura se abater, não por conta do comportamento de outrem, das outras pessoas, mas aguenta firme, tá? Não fique indignado ao ponto de você agir com as próprias mãos, ao ponto de você revidar a altura, mas acata o conselho da palavra amiga nesta tarde. Deixa esta ira, você que está irada no teu coração aí, há pessoas que se iram e momentaneamente, por conta da ira, acabam cometendo fatos que vão perdurar para o resto da sua vida. Tem pessoas que, no momento de fúria, de descontrole emocional, de ira, acaba tirando a vida do próximo, e depois aquela pessoa perdeu a vida, e quem cometeu o delito também perdeu a vida, pois vai ser sujeitado agora a penalidades. E isso tudo traz para a pessoa uma infelicidade. Então, quer um conselho agora, você que está aí bravo, né? Vamos falar no nosso linguajar: você está bravo aí com alguém,

bravo com alguma situação, deixa a ira, abandona esse furor, até porque muitas vezes tem pessoas que se iram, ficam tão enfurecidas que acabam infartando, acabam tendo um mal súbito ali, uma parada cardiorrespiratória por conta daquela indignação, daquela ira, e acabam morrendo. Então, minha amiga, meu amigo, deixa a ira, abandona o furor, tá? Não te indignes por causa dessas pessoas, dos maus fazejos das pessoas, pelos malfeitores, porque logo, logo eles vão se definhar. Você já ouviu falar que o mal por si mesmo se desfaz? O mal por si mesmo se destrói? Então você mantenha-se na sua compostura, mantenha-se no seu posicionamento, na sua perseverança, e nesta tarde Deus vai agir a seu favor. Acalma o teu coração, mulher, homem, moço, acalma o teu coração, tira essa ira do teu coração agora mesmo, tá? Afaste-se do mal aí, foge da aparência do mal. O ambiente está esquentando, a situação está ficando pior, viu? Afaste-se, tá? Não tem aquela visão das pessoas, não, porque ele correu, ficou com medo, não. Não, na verdade, você simplesmente foi um vitorioso, você foi uma vitoriosa. Então, afaste-se desse mal aí, acalma o teu coração, abandona essa ira, esse furor, agora à tarde, em nome de Jesus, e daqui a pouquinho eu venho orar a Deus a seu favor.

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1: Eu quero colocar nessa tarde, na grande corrente de orações do programa Palavra Amiga, todos aqueles que enviaram seus nomes para nós aqui através do WhatsApp, todos aqueles que estão participando conosco aqui da nossa programação desta tarde, todos, eu quero orar aqui, o pessoal lá de Taquarivaí, a Sônia, Adalberto, lá do sítio Maeda, a Maria Aparecida Ferreira, aqui da Fazenda Montanha, seu Josemar, aliás, pelo Josemar e Matheus, para seu Gumercindo, Dona Josélia e todo o pessoal que estão nos ouvindo agora, o Joninho lá de Aguaraíva, participando da nossa programação, as bênçãos de Deus, o meu amigo Marcos aqui da Mercearia Nunes, aqui na Vila Osório, estamos intercedendo nesta tarde, e todos aqueles que estão ainda enviando seus nomes aqui, considere agora incluso na corrente de orações. Maravilhoso Deus, soberano e eterno Pai, Pai Criador dos céus e da terra, Pai das luzes, eu posso nesta tarde fitar os meus olhos no Senhor que fez os céus e a terra. Ao olharmos para os montes, de onde nos virá o socorro? Mas o nosso socorro, ele vem sim daquele que fez os céus e a terra, do nosso Deus Todo-Poderoso, na presença de quem estamos, nos colocamos nesta tarde, convictos de que ele tem poder, de que as mãos de Deus podem nos alcançar, seus ouvidos podem nos ouvir, os seus olhos podem nos contemplar nesta tarde, e eu por isso, por esta confiança, esta certeza de que o Senhor é um Deus presente, eu posso orar intercedendo por milhares de pessoas que participam comigo agora da grande corrente de orações do programa Palavra Amiga, e eu posso, lá onde está o meu amigo ouvindo agora, crer que o Senhor está com ele. O Senhor é um Deus onipresente, não importa a dor, a circunstância, não importa o lamento, não importa a prova, a intensidade desta luta que esta pessoa esteja vivendo agora em sua casa, em seu lar, em sua família, ou mesmo na sua vida profissional, independentemente da situação, eu creio que Deus é maior. Eu creio que não foi em vão que nós estamos aqui nesta tarde, que essa pessoa está ouvindo essa programação, mas eu creio que o Senhor quis falar com esta pessoa. Sei que o Senhor falou a este coração e agora estamos consumando com esta oração, esta prece que chega diante de Deus, na certeza de que o Senhor está nos ouvindo e que o Senhor já está atendendo, movendo as tuas mãos, salvando, curando, restaurando, tirando toda esta dor, esta aflição que esta pessoa está enfrentando agora. Seja agora a tua bênção poderosa sobre todos e em todos, em nome de Jesus Cristo, o Filho amado do Deus vivo. Eu já posso agradecer, Pai, porque eu sei que o Senhor é um Deus que ouve nossa prece e que está ouvindo e está respondendo a nossa oração. Por todos os funcionários da emissora 94, seus proprietários, nós intercedemos agora em nome do Senhor Jesus, o Filho amado do Deus vivo, e que assim seja. Chegamos ao final do programa Palavra Amiga. Daqui a pouquinho tem o show da tarde com a Paulinha. E você, meu amigo, minha amiga, muito obrigado. Está convidado a retornar conosco amanhã às 13h30. E o programa Palavra Amiga. Uma excelente tarde a todos vocês. Fiquem com Deus e até lá, se Deus assim nos permitir.
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2: Opa, tô contigo nesse feriadão, hein? Oi, nós, oi, nós. Iniciando mais um Show da Tarde por aqui nessa quinta-feira, 4 de junho, feriado de Corpus Christi, mas é claro que a gente tá aqui para trazer a melhor programação sempre, né? Na nossa 94, hein? Para toda Itararé e região. Paula Esteves na voz, sua amiga, sua parceira, fica super mega à vontade, que aqui a gente vai curtir os maiores sucessos que estão bombando em

0: É o príncipe do pop, é ele, o britânico Harry Styles, por aqui no nosso show da tarde, hein? Rebentando, bebê, só sonzeira top e você aproveitando esse feriadinho gostoso por aqui, curtindo a nossa 94FM. E ó, já participa aí, tá? 3532-6081. Aproveita também para acessar o nosso site 94fmtararé.com.br. Música e babado, bebê, é aqui mesmo, tá? Boa tarde, Itararé, boa tarde, Sengés, boa tarde, Jaguariaíva, Venceslau Braz, boa tarde, Curitiba, São Paulo, todo mundo curtindo 94. 94 FM, agora 12h16, boa tarde.
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0: Pensando bom por aqui, bebê. Ah, esse é top, hein? É pesado, é pesado. Show da tarde com os melhores do Brasil e do mundo pra você. 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Atenção pra esse método aqui, ó.
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0: Se a sua cabeça vive um carnaval de pensamentos e você nunca sabe por onde começar um projeto, talvez o problema não seja a falta de ideias, é somente falta de organização. Criado pelo sociólogo Nicholas Luhmann, o método Zettelkasten, que significa caixa de anotações em alemão, é um sistema que transforma anotações soltas em uma organização bem inteligente. A lógica é bem simples, tá? Em vez de você sair amontoando tudo num caderno de anotações, você vai criar notas separadas, cada uma com uma ideia clara, e depois você vai ligar essas notas entre si, como se fossem peças de um quebra-cabeça. Com o tempo, você vai construir uma verdadeira rede de conhecimento, onde uma ideia, consequentemente, vai puxar a outra, e é exatamente aí onde o seu pensamento vai fluir com mais naturalidade. Isso é perfeito para quem escreve, para quem estuda, ou até mesmo quem vive aí tendo insights e quer dar um destino certo para isso. Em resumo, o Zettelkasten é tipo aquele amigo que te ajuda a pôr ordem aí nessa bagunça mental e ainda te faz render muito mais. Então, só reforçando aqui mais uma vez, em vez de você sair anotando tudo de forma aleatória, o que acaba dificultando um pouquinho, às vezes, você lembrar dessas ideias, né? Você vai criar essas notas de formas separadas, tipo como se fosse por categorias. E aí, em cada uma dessas categorias, você vai colocar as suas respectivas anotações. Isso, com o tempo, com a prática, vai se tornando cada vez mais automático. E é aí onde o seu cérebro, ele vai ficando mais afiado e você vai lembrando das suas anotações de forma mais natural, sem grandes esforços, entendeu? Pratica aí, depois você me conta aqui o resultado, porque a nossa missão por aqui é te ajudar num dia muito mais produtivo. Olha a hora, 2h33, boa tarde.
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0: Tudo que você gosta passa por aqui, hein? Tá na 94, tá com tudo nesse feriadão, bebê. Boa tarde. Chegando Henrique e Juliano.
11: Pra ser o quê?
0: Seja ex. Pelo amor de Deus. Bora. Seja ex.

Não, mas quase. Israel Rodolfo por aqui arrebentando nesse modão top, hein? Esse é o nosso show da tarde com você nesse feriadinho gostoso, pai. Abraçando aqui toda a Itararé e região. Galerinha descansando hoje nesse feriado, né? Coisa

0: boa. E aí, vai aproveitar? Vai viajar? Hã? Ou vai ficar em casa aproveitando aí o mozão, a família, os amigos? Vai, né? Dar aquela descansada básica. Me conta aqui no 3532-6081. Abraçando aqui a nossa família da 94, a dona Bila Fadel, João Fadel, Rodrigo Fadel. Toda essa turminha maravilhosa sempre curtindo a 94 FM. E agradecendo muito você por deixar eu fazer parte das suas tardes por aqui, com música, carinho, amizade, os babados, dica de saúde e muito mais, né? Esse é o nosso show da tarde, hein? 94fmitararéia.com.br, acessa de qualquer dispositivo, participa das nossas promos e chama no Play para curtir aí através da internet. Volto já, hein? 94FM, 12h48.
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1: Tamo junto, tá na 94, tá com tudo e tá com ela. Sabrina Carpenter, o som de Mentalid. Boa tarde.

0: grama do vizinho com Bruno Rosa por aqui no nosso show da tarde. Simbora, toda a Itararé tá curtindo nesse feriadão gostoso, hein? Uma excelente tarde pra você. 3532-6081. Bora pro babado, olha só pra isso aqui, meu Deus do céu.
1: Fala sério, fala sério. Olha só o que aconteceu.
0: Senhoras e senhores, vocês não vão acreditar nessa informação aqui. Já pensou você simplesmente perguntar para uma IA, uma inteligência artificial, quais números jogar na loteria e simplesmente ganhar? Sim, foi exatamente o que aconteceu com Carrie Edwards, uma viúva que mora na Virgínia, nos Estados Unidos. Carrie não era dessas que vivia apostando.

0: Carrie Edwards, uma viúva que mora na Virgínia, nos Estados Unidos. Carrie não era dessas que vivia apostando, enfim, arriscando a sua sorte não, viu? Ela tava numa brincadeira, numa reunião entre amigos e simplesmente, do nada, ela pediu pro ChatGPT sugerir alguns números e pasmem. A IA soltou uma combinação de números aleatórios e no sorteio que rolou no dia 8 de setembro, os números da viúva foi sorteado. Ganhando um prêmio de 150 mil dólares, senhoras e senhores. Tá bom ou quer mais? Isso vai virar moda, viu? Ixi, até o fim dessa reportagem aqui já vai ter nego pedindo pro GPT números pra jogar na loteria, né? Duvido. Bom, esses 150 mil dólares convertidos em reais daria aproximadamente 800 mil reais, tá? Quando a viúva recebeu a notificação, imediatamente ela achou que era golpe, né? Afinal, quem iria acreditar que uma sugestão de IA teria dado certo? Mas a confirmação oficial veio, ela era a vencedora. E ainda tem mais. Olha só o que a Carrie Edwards fez. Em vez dela gastar com carros, presentes para si mesma, ela simplesmente doou tudo, gente. Foi doado cada centavo do valor para instituições. Carrie resumiu assim: foi uma bênção recebida e quem recebe bênçãos deve abençoar outros. Meu Deus do céu, que mulher é essa, senhoras e senhores? E aí, você doaria se você tivesse ganhado assim, através de sugestões da inteligência artificial? Isso aqui é inédito, hein? Eu acredito que tenha sido aí talvez a primeira vez que tem acontecido no mundo isso, né? Vamos seguir acompanhando. Fato é que ela não quis saber do dinheiro, doou tudo para as instituições e ela tá feliz da vida. E a gente tá aqui, processando a informação ainda, né?
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2: É aquele encontrinho gostoso que só acontece aqui entre eu e você na nossa 94, hein? Léo Foguete, beijo, beija-flor.

0: Chaperon por aqui no nosso show da tarde. Os maiores hits mundiais, claro que passa por aqui na nossa 94 FM para toda Itararé e região. 3532-6081. Tardinha gostosa de quinta-feira, bom feriado para você que tá aproveitando aí de rádio ligado com a gente, hein? 94 FM agora 3:20.
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1: Com certeza, se é sucesso, você ouve aqui no Show da Tarde. Isso aqui é linda, né? Aquele convite especial pra gente olhar pro nosso retrovisor. Às vezes, a gente precisa disso. Gustavo Lima, boa tarde.
2: Escuta.

0: Latina, Carol D por aqui com contigo. Tá na 94, tá simplesmente com tudo nesse feriadinho gostoso. E aí, tá aproveitando, ficou em casa, viajou, tá de rádio ligado com a gente, tá conectado aí pelas plataformas digitais. Aqui você é sempre bem-vindo, viu? Gratidão pela companhia. Já já tem sertanejo classe A por aqui, não vai perder, você sabe, né? Só modão top de linha daqui a pouquinho, viu? 3532-6081, participa, solta a voz pra mim que já já tem muito mais. Se liga na hora, 3h35, boa tarde, esse é o som da 94.
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1: Chega junto, bebê, eu sou da 94 FM nessa tardezinha aqui de quinta-feira, feriadão gostoso. E aqui, ó, as melhores pra você no Show da Tarde. Paula Fernandes, mentiras.

0: Rafa e Júnior amam maloqueiro, né, bebê? Essa foi pra fechar o nosso encontro de hoje. Esse foi o nosso show da tarde dessa quinta-feira, feriadinho top. E ó, gratidão, viu? Tamo junto sempre por aqui na nossa 94 FM com o seu programa de variedades. Música e babado sempre na medida certa por aqui mesmo, hein? Agora você fica com o sertanejo classe A, com ele, Alan, aqui no comando, trazendo muita moda sertaneja pra você aproveitar aqui o seu restinho de tarde, sempre com a melhor programação da 94. Beijo, turma. Papai do céu abençoe. Gratidão mais uma vez. E eu te espero amanhã, a partir das 14 horas, por aqui, hein? Tchau, tchau. Fui.
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1: Falta um minuto para as quatro, boa tarde.
2: Oi, boa tarde!
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5: Energia, né?

0: Obrigado, cara.
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Tá muito baixo, eu quero mais um pouquinho de volume, pode ser? Nada sentiu na hora.

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1: Aí, Júnior, o que será que tinha naquele áudio, hein, meu irmão?
2: César, eu também quero saber, velho.

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2: Essa moda

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0: trouxe até aqui.
1: Horário brasileiro oficial de outono, agora pontualmente 5h30 e pouco já.
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1: figueira. É nesta hora exata, chegando no seu rádio, melhor do gauchão na 94, no cheiro de galpão. Aí também aparece sempre um caos curtinho para dar aquela descontraída na programação, fechando horário 18h25, tem causos de galpão. Valendo toque, a participação, mensagens de texto pelo WhatsApp 15-3532-6081 ou 15-997-38-8594.
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1: Hora certinha, 27, faltando para daqui a pouco.

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Agora 19 minutos, faltando para as 18. Quem está no clique do mouse, uruguaio mais gaúcho do Brasil, Ever Artigas, gaúcho da fronteira. Mandando um abração para os amigos aí no alto do bairro do Erval, lá pro amigo Pinho, lá tá o amigo Pedrinho, o ermitão aí do bairro do Erval. Abração, Pedrinho, famoso Pedrinho Codorna. Não esquecendo também do Nildo Pinheiro, Nildo Pinheiro. Construiu ao lado do campo e do Pinheirão uma casa para ser alugada pelo tempo que a pessoa quiser, fim de semana, para o mês, alguns dias. Está toda mobiliada, tem piscina, tem churrasqueira para ficar naquele sossego aí. É só falar com o amigo Nilton Pinheiro. Aquele abração, Nildão. E mais quem também? O amigo Jair Gato, da Bicicletaria Cavalo de Aço também. Está sempre ligadinho na gente. Abração, Jair, e todos os amigos e da família. Essa aqui, já que é o gaúcho da fronteira, vai para ele que, como poucos, interpreta perfeitamente o gaúcho da fronteira. O homem é um bagual de um locutor. Tem um vozeirão que vou te dizer, o famoso Mancha Negra da região de Itaberá. Abração, meu irmão! E também o Gilson da Florestal, o pessoal vindo da agenda das Agrovilas. E também o pessoal do MST.

também o Gilson da Florestal, o pessoal vindo da Agenda As Agrovilas, e também o pessoal do MST, amigos e da Rádio Camponesa, grande comunicador Adalberto Oliveira, um abração Adalberto, e todos os amigos dessa região de Itaberá, Gaúcho Doble Chapa, Baguari Milongas, ó.

Agora do sucesso mais 46, o Gaúcho da Fronteira, Gaúcho Double Chapa. 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

É, muito bem, já 10 minutinhos faltando para daqui a pouco, 94, no melhor do gauchão, no cheiro de Gapão. E falando na hora certa, nós falamos no tempo, se fala no tempo é hoje, hoje a gente nunca sabe, amanhã então piorou. 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

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Agora, 7 minutinhos, faltando para daqui a pouquinho, quem está no clique do mouse, saudoso Porca Véia. Vai lá pro amigo José Orlando, na região de Santa Cruz dos Lopes. Quem que é o José Orlando em Santa Cruz? É o Batata. Um abração, Batata, e os amigos dessa região, tá sempre ouvindo nós. E no trecho daqui para lá também tem, na beira da estrada, grandes amigos sempre ouvindo nós, os ranchitos de beira de estrada, sítios, chacras, fazendas, sempre ouvindo nós. E nesse centro também, lá na Baixada, lá na Cachoeira, o Zé Rastoio, no tempo bom, um dos chutes mais poderosos da região. Depois do meu, era o do Zé Rastoio, senhor. Que saudade dos 18, Zé. Muito bem. Ainda bem que emoções nós vivemos, né? Ai, mundo, é. E agora quem tá no clique é essa aqui do saudoso Porca Véia também, o Guilherme, e a sua mãe, a Dona Maria. Alô, Guilherme, a Dona Maria, também sempre amigos ligadinho aqui no nosso cheiro do galpão. O amigo Moisés, o locutor ambulante, abre o mar, Moisés, um abração pro Moisés. E não esquecendo também, falando em abrir o mar, os amigos também comunicadores da 94, quilômetro 94, a mil pelo Brasil afora, Marcelinho Moreira. Nossos amigos do Big Bowl Supermercado, Flavinho!

É agora 17 mais 59, tá pesado? Eu deixo levinho. Pra 6, falta só um minutinho. Saudoso Porca Véia, castração a pialo. 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

0: É, não se engane, guria, você está na melhor rádio da região, cascando aí todo mundão no melhor do gauchão, no cheiro de galpão, mas tudo na rima, que bom!
1: E muito apaixonado por...
0: É, então chega o horário brasileiro oficial de outono do Timão. Pontualmente 6 e pouco já. 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

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Mas então agora se bandia, vamos lá pro Estradão, senhor.

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0: sujeito saiu do mercado com uma enorme mandioca nos braços.
1: Sim.
0: Aí um bêbado encontrou com ele e falou: onde é que o senhor vai com essa mandioca tão grande? Falou: vou comer um quibebe lá em casa. Vai com Deus, meu senhor, vai com Deus.
2: Fala, primo do Tijão.
3: Ué, tio Tijama do céu, que cheiro é esse, tio?
4: Se botar o cheque, eu paguei em boi.
5: O meu nome é Comercindo.

0: Muito bem, agora 18 horas mais 10, 20, faltando para 6 e meia já. Aí lembrando o nosso amigo Felipe, a família tão triste que vou te dizer, um bagual de um cachorrinho de muita estimação da família, já há uns dias desapareceu, não apareceu mais na casa. Atende pelo nome de Ted, é médio porte para pequeno, bem lanudo, couro marrom. Alguém que tiver informações será bem gratificado. Agora 18h11, quem está no clique do mouse? Os mateadores atendendo o segurança Marcelo. Fala, Marcelo.
1: Fala, Djalma Santos. Marcelo falando com você.
0: Obrigado, é fala.
1: Nós. Seu Djalma, põe pra nós aí. Né, os mateadores que teve com nós aí na BB de Tareia, que é o segurança da BB.
0: Certo.
1: A bebê junto com o Bonotto. Põe aí pra nós aí os mateadores que teve agora junto com nós.
0: É só no clicar.
1: Sábado passado.
0: Muito
1: tá bom?
0: Bem.
1: Falou, Djalma.
0: Falou, é Marcelo. Nóis. Obrigado pela participação, meu amigo. Tá chegando Marcelo, os mateadores.

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1: Agora 18:14, Os Mateadores, Louco por Vaneira. 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

Agora 18 mais 18, 18 idem, então vamos! 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Agora 18h20, outra reforçada, nosso amigo Felipe, lá do Felipe Veículos, está triste, que é magoar o pessoal da família, um cachorrinho de estimação. Há alguns dias já desapareceu lá da residência. É, quem tiver informações, atende pelo nome de Ted, é médio porte para pequeno, bem lanudo e marronzinho. Será bem gratificado quem tiver informações. Agora 10, faltando para daqui a pouco. Ah, muito bem, o pessoal aí, vamos ver, atendendo a Maria, esposa do meu amigo Caçada. Ei, Caçada, aquele abração, meu irmão. E está dedicando os parabéns hoje para o Conrado Batista Ferreira. Está fazendo aniversário, está ficando mais gatão. Rosa, nosso amigo aí, está desejando os amigos, mas quem também tem aniversário hoje, chegando aqui, a Benedita aí do Jardim Alvorada. Parabéns para você também, Benedita. O Conrado Batista Ferreira e todos os demais aniversariantes do dia, o nosso parabéns.

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Meu amigo Ariel Santos está lá ligadinho na gente para serviços de jardinagem, mão de obra qualificada especializada pro amigo cliente. Abração, Ariel!

0: E o Amaranto contando pra enguiada, diz, com xiruzada, eu já fui índio peleador. Já me meti muito sarceiro. De certa feita, nós estava peleando numa revolução, eu, o papai e o Dão Quirino. Nós entrei mais ou menos contra uns 5 mil dos inimigos. 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Além de trazer o cargueiro de bala pro papai, já trouxe o chefe dos inimigos preso pelo lenço. O Dão Quirino puxou a adaga e disse, diz, deixa este pra mim, Amaranto. Grudou o bicho velho pela gadeia e ergueu a adaga pra degolar. O índio pregou-lhe o joelho no chão e disse, pelo leite que tu mamou de tua mãe, não faça isso comigo. Aí diz o Amaranto, diz, hoje não é teu dia, Xiru velho. Pois não te esqueça que eu fui criado guacho. E prendeu-lhe o facão.
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2: É, muito bem, chegando ao final, o Cheiro de Galpão, agradecendo o carinho da sua audiência, a participação. Fica aqui, já já tem Léo Medeiros, o seu Rap Hour. É, nós nos falamos amanhã neste mesmo horário, se Deus quiser, e sempre lembrando, prazer, minha pátria, Itararé, meu país, e pra você que a assinatura faz a diferença, sem arrogância, com humildade e transparência, onde tem ordem, tem progresso. E pra ter abraço, é vacina no braço. Falando em vacina, papai e mamãe, atualiza sempre a carnetinha de vacinação dos filhinhos, a tua também, porque fazer o bem também te faz o bem. E nunca faça nem desejo pros outros o que não quer pra você. Gauchada, primaiada, é bom ser bom. Tchau, Marta!

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0: Olá, boa tarde, 18 horas com 33 minutos, bem-vindos! Está no ar a edição do Happy Hour, moçada, feriadão na boa pra você, quinta, 4 de junho, 2026, tamo junto e misturado por aqui até as 20 horas contigo, vale a indicação no 3532-6081, peça a sua preferida! Depois do Craca de Jauma detonando as melhores gaúchas, a gente chega por aqui no clima em altíssimo astral!
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1: 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É, moçada, tamo junto e misturado nesse feriadão, 18 horas com 54 minutos. E a galera tá chegando por aqui pra participar com a gente. Muito obrigado pela participação de todos vocês conosco aqui. O Antônio Buxinol já tá chegando por aqui. Ô, Antônio, um abraço pra você, boa noite. Ele pediu os tirivas. Vai pra todos vocês aí e pra todos aqui em Itararé e região. E pra todos em Barão de Antonina. Opa, obrigado pela participação.
2: Se quiser, quiser. Acho que vai dar boa, conjunto.
3: Acho que vai.
2: O compadre tem os equipamentos bons, né? E o ônibusão tá filé.
3: Mas em cima, pedido.
2: Cartava um nome, conjunto. Como é que ele podia chamar?
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0: Fala, Léo Mineiro, aqui é o Tchernão Bike Center. Ô, manda um abração pra nós que estamos aqui no Mercearia Santos. Tá eu, o Gil Forrilha. Ô, Gil Forrilha lá de Santa Cruz. É o mais conhecido, mais o pescador, mais velho que tem lá. Também tá aqui o Sid Clay. Ô, Sid Clayzinho, também um pouquinho de pelo. Também tá aqui o nosso amigo também, o Dirceuzinho do Churrasco. Ô, Dirceuzinho do Churrasco, meu nome do senhor mesmo? Ô, Joãozinho também tá aqui pra nós, também, só tomando aqui uma cachaçinha. Também aqui. Manda um abraço pra nós aqui, manda um milionário pra nós aí. Positivo? Abraço.
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1: 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Um abraço pra galera que tá chegando. Aliás, hoje o pessoal tá todo mundo em casa aí, feriadão, curtindo o programa, em casa, no seu carro, aí no seu poçante também. Um abraço pro Paulo Jung. Alô, Paulo! Tá em casa hoje, guri? Aí eu acho que tá por aí, pras estradas desse Brasil, por aí. Brincadeira. Um abração, Paulo. E também vai lá pro nosso amigo o Enéas, né, que tá curtindo o programa também, o Josias, enfim, todo mundo aí ligado conosco aqui na programação lá no Alto São Pedro. O pessoal tá curtindo de montão também. O meu amigo Claudecir, o Marcelão, hoje também em casa também, né? Já viu, né? É, final de semana merecido aí. Começou já na quinta-feira o feriadão aí, né? Um abraço pra todo mundo! É, lá na Santa Terezinha, o meu amigo Julião. Tudo bem, Julião? A família toda aí. O meu amigo Luiz Soares também. O Alemão mostra também lá a Marisa Guetta e o Cadu, né? Não perde programa, não. E lá no Cerrado tá curtindo a gente também a dona Luzia Guetta. Um abraço, aliás, toda a família, né? E também a Inês lá no Cerrado não perde o programa junto com as amiguinhas, tá certo? É, tamo junto misturado por aqui. 19 horas com 10 minutos. Opa! Léo, diga!
2: É música dessa. Eu amo esse musicão.
1: Ah, do milionário, né?
2: Boa noite, tá também. Certo.
1: Obrigado.
2: Meu esposo Carneiro, meu amigo do Leide.
1: Quem
2: Ricardinho,
1: mais?
2: Minha amiga comadre Maria Antônia, que era menina generosa. A família dela. Luiz. O Tico, Catarina e Sueli. Minha amiga Rita de Castro também. Tá bom? Tá Deus bom. Abençoe todos vocês. Filho Creta Roberta.
1: Mas alguém? Aliás,
2: Creteiro João Paulo.
1: Certo.
2: Para todos meus amigos também, tá bom? E você também, que é amigo da gente, todos vocês do rádio. Parabéns para você. Esse musicão, Léo... É 10.
1: É, música do milionário, né? A gente tocou, você já
2: eu
1: dançou.
2: Eu pensei que esse musicão, você me põe essa música aí. Eita, parabéns.
1: Daí saiu a cantoria por aí, brincadeira.
2: Também, tá?
1: Tá certo, Raquel.
2: Fica com Deus, tenha boa noite pra você também, tá?
1: Obrigado.
2: Eu vou cantar 10. Jama Santo, minha amiga Cida, e a netinha dele também, tá bom?
1: Ah, pode deixar.
2: Deus abençoe teu programa também. Todos vocês do rádio. São todos meus amigos. E a menina que a gente de caça lá do CDHU também.
1: Tá bom.
2: Deus abençoe, fica com Deus.
1: Uhum.
2: Ela com o esposo lá também, a Rita, né? Com o esposo dela também lá. A Rita.
1: Tá bom.
2: Deus abençoe, fica com Deus. Boa noite.
1: Muito
2: vai que
1: bem.
2: Vai, né? Nós todos, nós, bom demais. O feriadão acabou já, né?
1: Acabou, mas... quase acabando.
2: Vai que vai. Boa noite. Com Deus.
1: Tá bom, obrigada, Raquel. Obrigada. A Inês também confirmando a audiência lá no Cerrado. Obrigado, Inês. Um abraço pra todo mundo aí. E nós seguimos em frente com mais música pra você. Tem mais pedido por aqui, hein?
3: Boa tarde, Lia. Tudo bem com você? Que é a música O Yes. bom trabalho, bom serviço. Tchau, tchau, com Deus. Até amanhã, se Deus quiser. Todos meus colegas me apegam, tá bom? Tchau, tchau.
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0: de quebra com o Happy Hour, 19 horas 24 minutos, família. Boa noite, como é que tá você? Como é que tá a gurizada aí, tudo bem? Um abraço pra todos que estão ligados conosco, desde os baixinhos até os grandões, até o titi, a titia, tá todo mundo na boa. É o nosso Happy Hour. Quero abraçar aqui o pessoal do Bar do Bento, lá que tá curtindo a gente, o Adão Prado pediu uma música ontem, vou tocar hoje, viu, Adão? Tá ligado aí, o homem dos petinhos lá, capricha no sabor aí, bagulhado. Abraço lá também, lá pro Zé Canito, a Célia, o Gerson e família, lá no distrito de Turiba do Sul. Abraço também lá pro Marcelo, Marcelo deve estar lá, né? O Marcelo, a galera toda lá, o Adão, todo o pessoal lá no Bar do Bento e os demais companheiros aí, o Canarinho tá por aí, não? Abraço pra todo mundo, obrigado pelo carinho. 19 horas com 25 minutos, saí a música que você pediu ontem.
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14: O mundo da arte e das celebridades está em choque com a notícia da morte da influencer Hilde Lynn Helfenstein, conhecida como a Gossip Girl da arte. A criadora do perfil Jerry Gogosian, que ironizava o mercado de arte contemporânea para quase 150 mil seguidores, foi encontrada sem vida em um hotel de luxo em São Paulo. Helfenstein, de 40 anos, ganhou fama por seus comentários ácidos e memes sobre colecionadores e galerias. A polícia investiga o caso, registrado como morte suspeita, e o incidente já repercute internacionalmente, deixando muitos curiosos sobre os detalhes por trás desse trágico desfecho.

0: 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É o Rap Hour, detonando as carrapetas até as 20 horas contigo. 19 horas com 37, o Ariel tá chegando. Boa noite, Ariel Santos. Obrigado pelo carinho aí, sempre ligado conosco ali na Vila Esperança. Ele que é jardineiro dos bons, é que eu conheço, hein? Pra dar aquele ajeitar no jardim da sua casa. Liga pra ele, 997-990-337. Um abraço, Ariel! Vai, Corinthians! Fala aí, vai, Corinthians. Um abraço lá pro meu amigo Ricardinho. Ô, Ricardo! Ricardo Corinthians da Cepa, né, Ricardo? Ele, a Isabel, curtindo a gente, tá também a Zuleide. Obrigado! Ah, mas aqui, ó, a gente não para. Muita música boa aqui pra galera. O Amaral Sapateiro, ó, confirmando a audiência. Obrigado, Amaral. Abraço pra você, guri. Bom feriado aí. E pra galera lá do Lajeado também. Um abraço, Ademar, toda a equipe aí. Um pouquinho mais à frente, todo vizinho ali, né? Tudo em casa ali, os Pinheirão. Pessoal do Pinheirão curtindo a gente lá, o Newton e toda a rapaziada, a família toda. Obrigado pelo carinho, galera. Obrigado pela sintonia sempre com a gente nas noites por aqui.
1: Puxa daí, que eu empurro daqui, manda.
0: Segura!
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4: Ah, e de quebra com o Rap Hour já no finalzinho, moçada. Mas tamo junto por aqui ainda. Junto com você, trazendo a melhor programação do seu rádio. E ao pessoal que tá chegando por aqui, deixa eu ver quem é esse aqui.

0: aqui, o Pedro Henrique, obrigado, Pedro, pela audiência. Marisa Melo, tá ligado, boa noite também lá pra quem? Pro Fábio. Obrigado, Fábio, pela participação conosco aqui, e tem mais gente chegando aqui.
1: Oi, Léo, boa noite.
0: Boa noite.
1: Tudo bem com você, Léo?
0: Tudo.
1: Como tá nesse feriado?
0: Animado.
1: Trabalhando.
0: É.
1: Tá gostoso, não tá tão frio, né?
0: É, melhorou.
1: Aqui Rita de Cássia Ferreira, do CDHU Ponte Seca, passando para registrar minha audiência, oferecer música pro meu marido Ney Floriano, pra dona Helena com o seu Jerônimo, pra minha amiga dona Raquel, pro pessoal daqui da Ponte Seca, do CDHU, e pro pessoal da mini padaria aqui do CDHU. Um beijo, fica com Deus. Um forte abraço meu, muito obrigada. Que era a música do Roupa Nova, uma bem romântica.
0: Ah, tá aí, boa pedida, Roupa Nova. Um abraço, obrigado pelo carinho de todos vocês com a gente. Na sequência, vai pro pessoal da Saele Marcenaria, que tá curtindo a gente também. Um abraço a Sabrina, ao esposo, os meninos e a mamãe. Obrigado pelo carinho. Na sequência, tem Mato Grosso e Matias.

0: com essa linda melodia aí com Mato Grosso e Matias, Retrato de Mãe e Pedaço de Minha Vida, a gente vai ficando por aqui. Muito obrigado, hoje feriadão de Corpus Christi. A gente volta amanhã, se Deus quiser, a partir das 18h30 com mais uma edição do nosso programa. Muito obrigado ao pessoal que está conosco ainda, acompanhando aqui, João Vitor lá em Sorocaba, Rosa, Ana, Zé e toda a moçada lá curtindo a gente, o Fausto Aurélio também, o meu amigo Zé Cássio Itapetininga acompanhando o nosso programa, quietinho hoje, né Zé? Um abraço para todo mundo, muito obrigado pelo carinho sempre com a gente aqui, os demais que participaram e que ficaram com a gente até agora, um beijo no coração. E a gente se esbarra por aí. Tchau.
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E aí, Tararé, são 8:04, segue aqui o programa Voz da Libertação. Programa esse que pertence ao Ministério da Igreja Pentecostal Deus é Amor. Tem nossa sede mundial, está localizado na Avenida do Estado 4568, na Baixada do Glicério, na responsabilidade da serva de Deus, a nossa irmã Ereni Miranda. E aqui na cidade de Itararé, nossa sede central está localizada na rua Frei Caneca, no 1085, na liderança do homem de Deus, presbítero João Vito. Na apresentação dessa noite de quinta-feira, seu irmão em Cristo, cooperador Elias Mato. Trabalhando conosco nos comandos técnicos, nosso amigo Léo Medeira. Hoje, quinta-feira, é um dia especial de você estar na presença de Deus, um dia voltado para você estar na presença de Deus e na sede, na nossa sede central, aquele culto abençoado por Deus em pró Fundação Reviver. Você é nosso convidado, chegar até ali, participar e ser muito abençoado por Deus. Eu tenho certeza que Deus pode ajudar você, sua casa, sua família, enfim, porque o nosso Deus é o Deus que pode fazer grandes coisas por nós e grandes coisas por você. E também nós temos nossa Igreja Deus Amor, ali na Pauliceia, rua Francisco Vicente da Silva, 342. Hoje também aquele culto especial em pró Fundação Viver. Chegando até ali, você participe, você vai ser muito abençoado por Deus. Eu tenho certeza que Deus pode mudar a sua história, pode mudar a sua vida através do momento que você ouvir a palavra de Deus. E a palavra de Deus, ela é muito importante para a nossa vida. É importante você estar estudando as mensagens da palavra de Deus e guardar ela em vossos corações para você andar segundo a vontade do nosso Deus. Nós também nós temos nossa Igreja dos Amor aqui no Jardim Alvorada, na Avenida Hector de Guimarães, número 100, onde você também pode participar dos cultos e das campanhas realizadas na nossa Igreja dos Amor aqui do Jardim Alvorada. Deus abençoe pelo espaço de nós estar entrando no seu lar com o programa Voz da Libertação. Deus abençoe pelo carinho da audiência de você estar participando conosco aqui do programa Voz da Libertação. Você do sítio, você da chácara, onde que você estiver, Deus abençoe pelo carinho da audiência de você estar conosco.

0: abençoe pelo carinho da audiência que você está conosco. Né? Vamos com a rede social da igreja e já já voltemos com um louvor especial para você.
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0: Muito bem, amados e diletos ouvintes do programa A Voz da Libertação. Deus abençoe você, sua família, onde que você estiver. E nós vamos rodar o hino para o nosso leve espiritual. E esse hino, Cairene Miranda, DV Missionário, que vai oferecer para todos os ouvintes do programa A Voz da Libertação. E lembrando que amanhã, sexta-feira, ali na nossa Igreja Central, aqui na Fricaneca, amanhã, sexta-feira, um culto especial à tarde, a partir das 14h da tarde, aquele culto especial para você que não pode ir à noite, mas você pode ir à tarde e participar da palavra de Deus e ser muito abençoado.

abençoado por Deus. Então amanhã à tarde aquele culto especial e Deus vai trabalhar fortemente na vida de cada um. Nós vamos rodar esse hino e esse hino que eu vou oferecer para todos os ouvintes do programa Voz da Libertação.

0: Muito bem, amados e diletos ouvintes do programa Voz da Libertação, Deus abençoe você, sua família. E amanhã, sexta-feira à tarde, aquele culto especial, culto no lar, onde você também pode participar, ser muito abençoado por Deus. Você que não pode ir à noite, mas você pode ir através das 14h, amanhã, sexta-feira, para participar da palavra de Deus, tomar as orações e ser muito abençoado por Deus. Também você trabalha, mas dá para você ir à noite, ou você não trabalha e você quer ir de dia. Então, amanhã de dia, a partir das 14h, você pode chegar na Igreja Deus Amor, na nossa sede central, participar da Palavra de Deus, orar conosco, e eu tenho certeza que Deus vai te abençoar, a sua família e a sua casa. Vamos pelo um pedacinho da Palavra de Deus, umas reflexões, e já voltamos com vocês.
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0: Muito bem, amados ouvintes.

0: Se a Bíblia Sagrada está aberta no livro de Salmos 62, a minha alma espera somente em Deus, e dele vem a minha salvação. Só ele é a minha rocha, e a minha salvação, e a minha defesa, e não serei grandemente abalado. Aqui Jesus quer falar com você através dessa palavra. Jesus quer falar aos vossos corações através dessa mensagem. A minha alma espera somente em Deus. Então, o salmista Davi acreditava na palavra de Deus, confiava nas promessas de Deus, confiava naquilo que Deus prometia e era realizado. Então, a nossa alma confia somente em Deus e dela vem a nossa salvação. Só ele é a nossa rocha e a nossa defesa e não serei grandemente abalado. Você não pode ser abalado por nada na sua vida. Talvez momento difícil chega na sua vida e você seja abalado, mas não se abala. Aqui o salmista Davi está deixando um exemplo de fé, um exemplo de confiança, de acreditar, de permanecer e não desanimar. Acreditar naquilo que Deus tem para nós. Acreditar naquilo que Deus tem para você. Talvez você está numa situação difícil e você acha que é difícil sair dessa situação, mas na verdade a nossa alma, se confiar em Deus, não será grandemente abalado, porque Deus ele quer mudar a sua história, ele quer mudar a sua vida. Mas para que Deus possa mudar a nossa história, a nossa vida, nós possamos confiar nele, entregar nossa vida para ele, confiar nas promessas de Deus, porque aqui o salmista Davi acreditava, confiava e não temia, lutava conforme a vontade de Deus e vencia. E você também, que está ouvindo essa palavra, você também vai vencer, basta você acreditar. Porque a sua alma confia em Deus, ou seja, você confia em Deus, nós temos que confiar em Deus. Aqui é o salmista Davi conversando com a sua alma. Minha alma espera somente em Deus, e dele vem a nossa salvação. Então, se nós confiamos em Deus, se nós acreditamos na promessa de Deus, nada pode abalar a nossa vida, nada pode atingir a nossa vida, somente nós crer, somente nós confiar e somente nós permanecer na presença de Deus. E se você permanecer, se você acreditar, eu tenho certeza que você não vai ser abalado. Nada vai abalar a sua fé, nada vai atingir a sua vida, porque a sua alma espera somente Deus e confia em Deus. Você confia na presença de Deus, você confia naquilo que Deus tem para você. Basta confiar, basta acreditar, basta permanecer, porque quando nós confiamos em Deus, nossos problemas, nossa luta, nós venceremos. Aqui o salmista Davi vencia as batalhas, porque confiava em Deus, porque colocava sua fé em Deus, porque ponhava sua confiança na presença de Deus. E muitas vezes nós não ponhamos a nossa confiança em Deus, e muitas vezes algo dá errado em nossa vida, porque nós não ponhamos a nossa fé em Deus, nós não ponhamos a nossa confiança na presença de Deus. Mas a partir do momento que você coloca a sua fé, a sua confiança em Deus, tudo muda, tudo resolve e tudo pode naquilo que nos fortalece. Então, se você crê, se você acredita, eu tenho certeza que Deus tem uma promessa de fé e de esperança para a sua vida.
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0: Se o seu alvo é o céu, ore conosco agora. Se você acredita que Deus pode mudar a sua vida, pode mudar a sua história, o seu casamento, a sua casa, a sua família, ore conosco agora, crame conosco, suplique conosco, e eu tenho certeza que Deus pode ouvir a sua oração. Soberano Deus e maravilhoso Pai, Criador dos céus e também da terra, mais uma vez, Senhor, nós te ponhamos diante de Ti, ó Deus, Diante da sua presença, nós pedimos, nós suplicamos, porque necessitamos da ajuda do Senhor, porque necessitamos da misericórdia do Senhor, porque são milhões de pessoas, ó Deus, que estão em sintonia conosco aqui com o programa Voz da Libertação, pela Rádio 94. Está clamando, ó Deus, está pedindo, está suplicando uma bênção, uma vitória para a sua vida. Ou seja, ó Deus, uma solução do seu problema. Porque quantas pessoas, ó Deus, passa dificuldade, quantas pessoas passa luta, outros passam desesperos, ó Deus, e não consegues, ó Pai, sair da situação que enfrenta, dos problemas que passa. Mas eu tenho certezas, ó Deus, que a resposta do Senhor é imediata para aquele que crê, para aquele que confia e para aquele que permanece em Ti, Senhor. Meu Deus, abençoa cada um, ó Deus, que estão internados nos hospital. Quantos estão ali, ó Deus, em cima de uma cama, no leito de dor, no momento difícil da sua vida. Mas eu tenho certezas, ó Deus, que a resposta do Senhor é imediata por essa vida, por essa pessoa. Meu Deus, nós confiamos em Ti, nós colocamos a nossa fé em Ti, ó Deus, e temos certezas, ó Deus, da resposta daquilo que pedimos, daquilo que suplicamos. Meu Deus, quantos pais de família desesperados, quantos jovens desesperados, quantas crianças, ó Deus, chorando de dor com as suas enfermidades. Meu Deus, mas o Senhor tem a resposta para a solução desses problemas. E nós confiamos em Ti, Senhor. Nós confiamos na Sua palavra. Temos certezas, ó Deus, que o Senhor é fiel e verdadeiro para ajudar os Seus filhos e as Suas filhas que ora conosco. Meu Deus, age pelos Seus filhos. Meu Deus, age pelas Suas filhas. Age por cada um, ó Deus, dessa cidade. Meu Deus, os que estão no sítio, os que estão nas chácaras, nas fazendas, aonde estiver, ó Deus, que o Senhor vá encontro dos Seus filhos e das Suas filhas e dá o grande livramento. Meu Deus, por isso nós pedimos, por isso nós suplicamos, e através, ó Deus, dessas orações, que o Senhor possa visitar a cada um que precisa, cada um que necessita da Sua ajuda, cada um que necessita da Sua misericórdia. Meu Deus, ajuda com o Teu poder, com a Tua graça, com a Tua unção. Meu Deus, age, porque o Senhor pode agir por esses filhos, por essas filhas. Meu Deus, entra com providência divina do Seu divino Espírito Santo. Meu Deus, age por cada um. É o que nós pedimos e te agradece. No nome de Jesus. Amém.

Queridos ouvintes do programa Voz da Libertação, Deus abençoe pelo espaço concedido de nós estar com você. E lembrando a todos que esse programa foi ao ar na direção geral da nossa irmã Irene Miranda, supervisão local, presbítero João Vitor. Na apresentação dessa noite de quinta-feira, Semana em Cristo, cooperador Elias Mato. Trabalhou conosco nos comandos técnicos, nosso amigo Léo Medeiros. Fique com Deus, fique na paz do Senhor Jesus.

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Prezado ouvinte, nós apostólicos do Consolador cremos que nosso Senhor Jesus Cristo foi o princípio de todas as coisas criadas por Deus Pai, que Ele veio à Terra em sua primeira vinda para trazer a verdade, a revelação do Pai Celestial e de sua doutrina, pela qual deu o seu corpo e a selou com o seu sangue, o sangue do Novo Testamento, que foi derramado por muitos para a remissão dos pecados. Tendo sido vitorioso sobre a morte e o império do mal e ressuscitado ao terceiro dia, deu valor eterno à palavra que havia anunciado, inclusive comprovando que havia recebido todo o poder do Pai para conceder a vida ao espírito daquele que, a qualquer tempo, nele cresce, aceitasse e vivenciasse os seus ensinamentos. Somos reconhecidos por havermos sido alcançados por sua infinita misericórdia e, sem qualquer intenção de superioridade, sentimo-nos honrados em poder glorificá-lo pela eternidade de sua pessoa espiritual e do seu corpo santo, com o qual ele foi elevado aos céus. Também o glorificamos pela sua participação na Trindade excelsa, Pai, Filho e Espírito Santo, alta posição hierárquica que lhe garante o direito de comandar a todos os santos e anjos do cortejo angelical e de, ao longo do tempo, formar outros mais para a glória do Pai e eterno Deus.

Nesta data, dedicamos louvor e honra ao nosso Senhor Jesus Cristo, em reconhecimento pela consumação do seu sacrifício, por haver ressuscitado sobre a morte e por haver sido arrebatado aos céus em seu próprio corpo, nascido de Deus Pai e da bendita Mãe Virgem Maria, por milagre inédito do Espírito Santo de Deus. Nosso Senhor Jesus, o primogênito da criação divina, veio à Terra para realizar extraordinária obra de redenção e salvação e para manifestar ao mundo o poder e o amor de Deus o Pai. Depois de haver anunciado o seu Evangelho e realizado milagres e maravilhas, ele entregou-se em sacrifício vivo para libertar a criatura humana do engano e do pecado, conforme for anunciado pelo profeta Isaías. Contudo, a morte não teve domínio sobre o corpo de nosso Senhor Jesus, uma vez que, ao terceiro dia, após a sua crucificação, ele ressuscitou glorioso e em seu próprio corpo santo e imaculado. Foi arrebatado aos céus, assentou-se à destra do Pai, de onde passou a reinar para toda a eternidade. Antes de ser martirizado, nosso Senhor instituiu a Santa Comunhão, sacramento que tem por objetivo fortalecer a fé e alimentar o espírito dos filhos e filhas de Deus na terra. Na celebração desse sacramento, nosso Senhor Jesus realiza o milagre da transubstanciação, quando então os elementos eucarísticos, o pão e o suco da uva, se tornam em corpo e sangue de Cristo Jesus, conforme ele mesmo afirmou: Eu sou o pão vivo que desceu dos céus. Se alguém dele comer, viverá eternamente. E o pão que darei pela vida do mundo é a minha carne. Este é o pão que desceu dos céus. Honra, louvor e glória sejam dadas ao nosso Senhor Jesus Cristo pela grande vitória que ele alcançou sobre a morte, por haver sido arrebatado aos céus em seu próprio corpo santo e por ser o pão vivo que desce dos céus para alimentar e fortalecer a fé no coração dos filhos e filhas de Deus.

Nesta data especial da celebração do Corpus Christi, o Corpo Santo de Nosso Senhor Jesus Cristo, prestamos honra e ações de graças a Deus, o Pai, e ao seu Divino Espírito Santo, por haverem cumprido os planos divinos e enviado o primogênito da criação divina a este mundo. Glorificação, louvor e honra ao nosso Senhor Jesus Cristo, pela vitória que alcançou sobre a morte e por haver retornado aos céus para reinar eternamente à destra do Pai, como Divino Redentor, Salvador e Senhor da vida. Solene homenagem e reconhecimento ao Senhor Jesus pela organização e preparo espiritual desta Igreja Apostólica, como tabernáculo de Deus na terra. Ações de graças pelo galardão concedido à Santa Vó Rosa como Consolador prometido e reconhecimento pelo preparo do Santo Irmão Aldo, o pastor que haveria de existir para agregar e conduzir pessoas de bem no caminho da verdade. Gratidão ao Poder Celestial pelo pão vivo que desceu dos céus para fortalecer a fé e alimentar o espírito dos filhos e filhas de Deus, nosso Senhor Jesus Cristo.

0: Estamos apresentando a Hora Milagrosa e na sequência vai falar-lhes o pastor Ramão Simval Medeiros Machado.
1: Ó prezados ouvintes, irmãos apostólicos, desejo-lhes muita paz, a bênção dos céus, de Maria Santíssima, de Nosso Senhor Jesus, da Santa Vó Rosa, o Espírito Consolador, e desejo-lhes a bênção do nosso amado primário santo, irmão Aldo, que estes santos poderosos possam encontrar na sua alma a fé, o verdadeiro amor, o desejo de viver uma vida com Deus e o esforço, a boa vontade para viver em paz, para se amarem, para praticarem o bem. Falo-lhes nesta oportunidade sobre o significado e o valor do dia de Corpus Christi. Falo-lhes, prezados ouvintes, que Corpus Christi significa Corpo de Cristo. Essa data é dedicada a prestar homenagem e adoração ao Corpo de Cristo, aquele mesmo Corpo Santo que nasceu da Virgem Maria Santíssima e que foi o vaso precioso do Espírito do Filho de Deus, Nosso Senhor e Salvador Jesus. Ele, o Filho amado do Pai, realizou na terra a extraordinária obra de salvação e de grande poder, ensinando, curando, libertando os oprimidos, redimindo almas, ressuscitando mortos e entregando o seu próprio corpo em sacrifício vivo para salvar e libertar a criatura humana do pecado, libertar do sofrimento, consumando a mais perfeita obra de salvação. Jesus Cristo subiu aos céus com toda a glória e esplendor, vitorioso sobre a morte e sobre o pecado. A morte não teve domínio sobre aquele que deu a sua vida para a nossa salvação, sobre aquele corpo santo, pois ao terceiro dia, após a sua crucificação, Jesus ressuscitou. E naquele mesmo corpo subiu aos céus, e por meio deste corpo alimenta a sua igreja. Corpus Christi significa também a presença de Cristo na Santa Comunhão, sacramento instituído por Nosso Senhor. E para fortalecer a fé e alimentar o espírito do povo de Deus, por meio do seu corpo e do seu sangue. Assim, pelo milagre da transubstanciação dos elementos eucarísticos, o pão e o vinho, estes se tornam no corpo e no sangue de Cristo, conforme ele mesmo afirmou: eu sou o pão vivo que desceu dos céus. Se alguém dele comer, viverá eternamente. E o pão que darei pela vida do mundo

comer, viverá eternamente. E o pão que darei pela vida do mundo é a minha carne. Este é o pão que desceu dos céus. Prezados ouvintes, comemorem esta data tão importante com muita gratidão a Jesus, por ser Ele o pão vivo que desce dos céus, que alimenta a alma, que fortalece a fé em nosso coração, na sua vida, da sua família, dos seus filhos, de todas as pessoas que creem em Jesus e estão dispostas a glorificá-lo com a sua vida santificada, com a sua vida obediente a Ele, que não mediu sacrifícios para nos dar o conhecimento da verdade de seu Pai, do reino dos céus, da vida dos santos, de como temos que viver nesta terra e um dia estar com Ele na sua glória eternamente. Adorem o corpo glorioso de nosso Senhor Jesus, com a sua santificação, com muita reverência, valorizando, prezados ouvintes, a tudo quanto Ele, Jesus, realizou para a salvação e a santificação de nossa alma e pela sua grande vitória em subir aos céus naquele mesmo corpo santo, que é a habitação do Espírito de Cristo, nosso Senhor e Divino Salvador. Então entendam, prezados ouvintes, que Ele, Jesus, existe na glória celestial, Ele é vivo e poderoso naquele mesmo corpo, porque Ele ressuscitou. Aquele corpo que foi martirizado, que foi crucificado, que morreu por nossa causa. Pense nisto. Quanto é importante viver para Jesus. Quanto é importante ser humilde, ó ouvinte, para não só nesse dia tão importante de Corpus Christi, mas por toda a nossa vida, nós vivermos no temor do Senhor, no respeito à sua doutrina, à sua disciplina, disciplina que nos ensina a viver para Deus, que moraliza a nossa vida, doutrina que ilumina a nossa alma, porque Cristo Senhor, Ele é luz, Ele é vida, Ele é o exemplo de como viver para Deus. Então, nós, apostólicos, comemoramos este dia de Corpus Christi com muita gratidão, com muita devoção em nossa alma, com muito reconhecimento da vida e do sacrifício de nosso Senhor, da sua ressurreição, da sua grande vitória. Ele é merecedor, prezados ouvintes, de todo o nosso amor. E aquele que ama, o serve, o adora e vive para Ele. Porque Ele, Jesus, através do seu grande sacrifício, Ele pôde cumprir também, através da sua ressurreição, da sua grande vitória, Ele pôde, nos dias atuais, enviar o outro Consolador que Ele prometeu a Santa Vó Rosa. E ela está conosco. E ela tem abençoado e está abençoando a todos que creem em Jesus nosso Senhor, crendo na sua palavra, inclusive nessa promessa, que Ele não nos deixaria órfão, mas nos enviaria o outro Consolador. Eu digo-lhes que a Santa Vó Rosa faz parte direta desse dia tão importante, dessa vitória tão grande de Jesus, do reino dos céus, vitória do nosso Deus e do povo de Deus, porque ela é fruto da vida e do ministério de Jesus nosso Senhor, que a preparou para ser o Espírito Consolador e deu-lhe esse valioso, importantíssimo e grande galardão de ser o Espírito da Verdade, ensinador de toda a doutrina de Cristo pela qual Ele deu a sua vida. Então nós também adoramos com muita sinceridade e gratidão a Santa Vó Rosa, que nos ensinou a conhecer a verdade sobre Jesus, sobre esse dia tão importante e o seu significado de Corpus Christi. Então a Santa Vó Rosa, a ela e ao irmão Aldo, nós devemos muita gratidão e muito respeito, muita devoção e a verdadeira fé no que eles têm nos ensinado e no ministério que receberam de Jesus nosso Senhor. Prezados ouvintes, também adoramos com muita gratidão a Maria Santíssima, Mãe de nosso Senhor, porque ela foi a genitora, foi através dela que Deus o Pai pôde enviar aquele corpo santo, gerar no ventre de Maria Santíssima e nascer o menino Jesus.
faz o

do Espírito glorioso do Filho de Deus. Então, amados ouvintes, esse dia de Corpus Christi também deve ser dedicado em adoração e veneração à Mãe de Nosso Senhor Jesus, Maria Santíssima, e Nossa Mãe Espiritual, porque ela, além de ter sido o vaso precioso para que o Filho de Deus nascesse nesta terra, ela deu a sua vida para ajudar a Jesus, e ela muito o amou e fez tudo pelo seu povo e faz nos dias atuais. Maria Santíssima é viva e poderosa e também herdou o galardão precioso de ser a Mãe do Salvador, de ser honradamente a Santa Poderosa que viveu nesta terra e ajudou o seu Filho, esteve com os seus apóstolos e com a Igreja Apostólica Primitiva. E nos dias atuais, tudo tem feito para a salvação de almas daqueles que creem no seu amado Filho. Então, a Maria Santíssima, toda a honra, toda a glória, louvor e adoração também, juntamente ao seu amado Filho Jesus Cristo, nosso Senhor e Salvador, e a Santa Vó Rosa, o glorioso Espírito Consolador. E que estes santos poderosos, com o primaz santo irmão Aldo, abençoe a sua vida, abençoe o seu lar e vos ajude a cada dia, não só no dia de Corpus Christi, mas todos os dias da sua vida, saibam amar e respeitar a Jesus Nosso Senhor e alimentar a sua alma sempre que puder, participando da Santa Comunhão que é celebrada na Igreja Apostólica. Sempre que tiverem oportunidades, alimentem a sua alma, a sua fé no corpo e no sangue de Nosso Senhor Jesus Cristo, que é dado através da Santa Comunhão com a transubstanciação dos elementos que é o pão e o vinho. Prezados ouvintes, que esta graça vivificadora esteja na sua alma a cada dia da sua vida e sejam muito felizes e abençoados e saibam a glorificar a Deus, o Pai, a Jesus, ao Divino Espírito de Deus e a todos os seus santos por essa grande oportunidade de compreendermos o significado dessa data tão importante e deste fato tão glorioso de Jesus Nosso Senhor ter vencido a morte, ter ressuscitado naquele corpo santo e nele hoje viver nos céus e para toda a eternidade. E a passo a orar em seu favor, ó glorioso e onipotente Deus e Pai nosso Senhor Criador, presto honra ao Senhor, ao seu Divino Espírito e ao teu Filho amado, pela grande vitória de ter enviado à terra o teu amado Filho, que cumpriu essa nobre missão de ensinar os homens a viver em santidade, que deu a sua própria vida, que padeceu naquele corpo santo para vencer a morte e vitorioso ter subido aos céus e existir no teu corpo santo, ó Jesus. Nós te adoramos e te veneramos por este grande dia de Corpus Christi. Toda honra e glória ao teu nome, pela tua grande e inigualável obra de salvação. Também pela vinda do Espírito Consolador à Santa Vó Rosa, que nos deu para nos ensinar a verdade, para iluminar a nossa alma e nos trazer a tua mensagem, nos fazer compreender a vida do teu corpo, o significado e o valor da tua bênção, dessa vida que tem nos dado através da Santa Comunhão e através das tuas bênçãos para vivificar a fé de todos que creem no Senhor como Divino Mestre e Salvador. Também na tua Santa Mãe, Maria Santíssima, honra, glória e louvor ao seu Santíssimo nome, ó gloriosa Mãe de Jesus Nosso Senhor e nossa Mãe Espiritual. A nossa gratidão, o nosso amor pelo Filho que nos deste, pelo teu amor, pelo teu amparo, pelas bênçãos que a cada dia tem nos dado. E eu rogo que abençoe com a Santa Vó Rosa, com todos os santos e anjos nesta hora, estas pessoas que vos adoram e que dedicam a vossa vida para que sejam o vosso nome glorificado, honrado com os atos de cada família, de cada pessoa, de cada jovem que nesta hora vos adoram. E eu peço, Santa Vó Rosa, que atenda os pedidos que eles estão fazendo em favor da sua alma, da sua santificação, da sua família, muito especialmente por ocasião desse dia tão importante de Corpus Christi. Vivifica
a vida do povo.

0: povo de Deus, das pessoas de fé que buscam a salvação de sua alma. Os fortaleça e os ajude a compreender a vida de Jesus e o significado da sua vinda, do seu sacrifício, da sua ressurreição. Confiem, prezados irmãos, na graça de Deus e que a Senhora Santa Vó Rosa também abençoe o trabalho, a saúde, a vida em família, livra-os dos perigos e dos males e eles sejam prósperos e bem-sucedidos. Unja a água e o óleo que eles aí colocaram para receber da tua bênção e das virtudes do Espírito de Deus. Confiem, prezados irmãos, na graça e na bênção desta Santa Poderosa, de Maria Santíssima, da Santa Vó Rosa, de Jesus nosso Senhor, e sejam felizes e bem-aventurados em toda a vossa vida. Tenham paz e muita saúde, muito do amparo de Deus. Amém.
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1: 21 horas e 1 minuto.
2: Boa noite!